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2: 91 Arena Campus.

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0: Obrigado, Goiânia!
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2: Ô, minha chorosa, decide o que você quer pra você.

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1: Será que tem alguém apaixonado nesse recinto hoje?

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0: Nossa senhora. Hoje a gente está vivendo um dia muito feliz, com certeza, para a nossa carreira também, que é estar junto com esses grandes nomes da música sertaneja que o Brasil inteiro ama. A gente que um dia esteve lá no meio do povão, quantas vezes assistindo Chitãozinho Chororó, e hoje
1: estamos aqui
0: com vocês. A gente está muito feliz e muito contente. É um dia que vai ficar guardado para sempre em nosso coração e na nossa memória.
1: Com toda certeza, são nossos paisões.
0: Com certeza. Parabéns, Chitãozinho. Parabéns, Chororó.
2: Parabéns.
1: Obrigado a você,
3: Paulo. Obrigado,
1: gente. Obrigado, São Paulo.
0: Obrigado. Valeu, gente.
3: Bonita música, vocês escolheram.
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2: Essa música que a gente vai cantar agora foi a primeira canção nossa que tocou por esse Brasilzão, que abriu portas pra gente.

0: Meu Deus, que honra cantar essa música. Coração tá um louco aqui mesmo. Aqui. É desse jeitinho que a gente cantou, viu?
1: Olha,
0: prazer estar aqui, viu, gente? Prazer.
1: Prazer todo nosso.
0: E vocês não têm noção que vocês fizeram parte daquele momento em que Marília Mendonça começa a gostar de sertanejo. CDzinho de vocês estava lá com a música Um Louco. E essa foi uma das músicas que me fizeram apaixonar pelo sertanejo de vez, viu?
1: Olha que maravilha. Olha que honra, gente. Fala pra mim.
0: A honra é toda minha, né, gente?
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1: 10 e 2.
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1: Isso aí. 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Pra quê?
0: Porque todo vídeo novo que a gente lançar, todas as músicas, novidades que a gente lançar no nosso canal, você vai ser o primeiro a saber isso aí.
1: É? 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
0: Beijo, então, valeu, bora curtir.
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0: Vida!
1: E Guilherme Benô! Obrigado, gente.
2: Obrigado, gente. Coisa linda.
3: Senhoras e senhores, uma salva de palmas para Guilherme Benuto.
4: Muito obrigado.
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0: Meia-noite 29.
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3: 12:34.

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0: Murilo Rufo,
1: muito barulho, Porta Voz.
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0: Meia-noite 58.
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2: Ô, Boteco! Você é de Garnaldo São Paulo, bebê?

0: Nadia e Arnaldo, vai.
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2: 1:02.
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0: 2010.
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0: 7:27.
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0: 1h40. 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
1: Toca algo, vai.

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0: 1h54.
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0: Guedes. Que é isso, São
1: Ouça
0: Paulo?
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1: 2:01.
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0: Uma salva de palmas pra Yasmin Santos.
1: Yasmin Santos.
2: Yasmin Maria.
3: Muito bom, Yasmin.
1: Que energia linda.
3: Obrigado, meu amor. Que Deus te abençoe.
2: Obrigado pelo convite, tá?
1: A gente que agradece.
2: Realização
1: que Deus abençoe
2: de um grande
1: muito.
2: Sonho estar aqui com vocês.
1: Obrigado por ter vindo a brilhantar essa noite com a gente.
2: Muito, muito, muito.
1: Amém. Tamo Amém. Junto. Conta com a gente sempre. Faz muito barulho pra Yasmin Santos, por
2: muito
1: favor,
2: obrigado,
1: gente.
2: São Paulo.
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0: 2h40.
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0: Mari Fernandes.
1: Namora Prado.
0: Que delícia estar com você.
2: 12h57. 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

0: todo mundo, vai.
1: Xalalalalala, xalala, xalalalalala.
0: Luan Santana!
2: 3 e 9.
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0: 10:22.
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0: 6:28.
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1: 3:32.
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0: e 10.
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0: Valeu demais, obrigado.
1: Esse é Arrumoso.
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3: 4:23.
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1: 5h59.
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1: É? 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
2: 6h56.
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7:05 em Campos do Jordão, 7:05, muito bom dia. Começou, está no ar mais uma edição do Jornal da Campos FM. Aqui você fica sempre bem informado, bem informada sobre tudo o que acontece em Campos do Jordão, no alto da Serra da Mantiqueira. Jornal da Campos FM tem produção e apresentação deste amigo de vocês, jornalista Cláudio Borges. A direção geral é dele, Cícero do Forró. Alô, Cícero! Bom dia! Bom dia, Maria das Graças. Alô, Graça, alô, Gracinha, Cicinho, Giovanni. Alô, alô a toda a família. Falando em família, o bom dia, família 104.9, comunicadores, jornalistas, radialistas, aqueles que fazem desta rádio líder absoluta de audiência no alto da Serra da Mantiqueira. Bom dia, Vander Vieira, que me sucede com o Show da Manhã, com muitas atrações, horóscopo do dia, as fofocas do mundo artístico, a participação direta do ouvinte, a alegria, o charme e a simpatia de Vander Vieira até o meio-dia. Bom dia, Vander. Bom dia ao João Araújo, o homem do Almoçando com Música. Logo mais a partir das 12 horas, só música boa de qualidade, a participação dos ouvintes, a simpatia, a alegria, o bom papo de João Araújo, a oração do dia, os lindos louvores, né? Tudo isso e muito mais com João Araújo a partir das 12 horas no Almoçando com Música. Às 14 horas eu volto com o Show da Tarde. Às 16 horas chega Sidney Silva para comandar a Super Tarde com sucessos nacionais e internacionais variados para você. E a partir das 17 horas aquele sertanejão bom demais, Geração Sertaneja. Bom dia. Nosso amigo Sidney Silva. E amanhã, sabadão, já, de novo. Como a semana passa rápido, né? Já, novamente. Graças a Deus, né? Amanhã, sábado, tem Tony Charles tocando tudo na melhor programação. Bom dia, Tony. Bom dia ao Janu Santos, que chega logo depois do Tony com o sertanejão bom demais. Bom dia, Janu. Bom dia ao Juninho Melo, que comanda a programação da Igreja Católica no domingo pela manhã, aqui no 104.9. A todos os nossos colegas jornalistas, radialistas, comunicadores, locutores, bom dia, excelente sexta-feira. Bom dia aos nossos apoiadores culturais, lojistas, comerciantes, empresários, prestadores de serviço da nossa Campos do Jordão, que nos dão esse apoio que é fundamental para que nós estejamos no ar todos os dias, trazendo música, alegria, informação, notícia, prestação de serviço, utilidade pública, promoções, fazendo a melhor programação do rádio para você de Campos do Jordão e de qualquer localidade do nosso imenso Brasil e do mundo. Através do Dial 104.9 aqui em Campos do Jordão, através do nosso aplicativo cada vez melhor, através do nosso site, do Facebook, nós estamos aí transmitindo para o Brasil e o mundo. Isso graças a você, nosso apoiador, nossa apoiadora cultural, que acredita na Campos FM, que coloca aqui o seu anúncio e possibilita que isso aconteça. Ah, eu também quero colocar a minha mensagem da minha empresa aí no, na Campos FM. 12996350367, 12996350367, ou se quiser falar direto comigo, 12996483818. Bom dia a você, meu amigo, minha amiga, meu irmão, minha irmã, alô vovô, alô vovó, onde quer que você esteja, em casa, na rua, no trabalho, no automóvel, levando a gente de carona, muito obrigado, viu, pelo carinho da audiência, pela sintonia, pela preferência, pela amizade, por estarmos juntos novamente em mais um dia, hoje 21 de agosto de 2026. Sextou!
uma excelente, fantástica, incrível, maravilhosa sexta-feira para você. Eu desejo também de um ótimo final de semana desde já, né? Sexta-feira, 21 de agosto de 2026. Estamos no dia de número 233 do ano. Faltam agora só 132 para 2027. A frase do dia hoje, vamos para a frase do dia. Frase do dia hoje: nem todo dia será tranquilo e nem tudo sairá como planejado. Ainda assim, sempre há um caminho possível para quem decide continuar. Repetindo, nem todo dia será tranquilo e nem tudo será como planejado. Ainda assim, sempre há um caminho possível para quem decide continuar. Agora, 7:11.

7h11, vamos para a previsão do tempo. É o que a meteorologia reserva para esta sexta-feira. Segundo a meteorologia, hoje teremos um dia de sol com muitas nuvens durante o dia e períodos de céu nublado. Noite também com muitas nuvens em Campos do Jordão. A temperatura variando entre a mínima de 13 e a máxima de 21 graus. Umidade relativa do ar em 54%. Velocidade dos ventos em 9 quilômetros. O sol nasceu às 6 horas e 23 minutos e vai se pôr às 17 horas e 48 minutos. Estamos na fase da lua crescente.

0: Muito bem, agora 7 horas e 13 minutos. E virada no tempo pode trazer ventos de até 80 quilômetros ao Vale do Paraíba. O Vale do Paraíba deve enfrentar uma mudança brusca no tempo nesta sexta-feira, com chegada de uma frente fria que avança pelo litoral de São Paulo. Segundo a Defesa Civil do Estado, o principal destaque é a possibilidade de rajadas de vento de até 80 quilômetros, com chance de velocidades ainda maiores em alguns pontos. A mudança acontece após dias de calor e baixa umidade do ar na região. A frente fria está associada a um ciclone que se formou no sul do país e deve avançar mais pelo estado de São Paulo. Por causa da trajetória do sistema, os efeitos devem ser sentidos principalmente na faixa leste do estado, que inclui o Vale do Paraíba e o litoral norte. Entre as recomendações estão procurar abrigo em um local seguro e evitar permanecer embaixo de árvores, próximo a postes ou perto de estruturas metálicas. Esta sexta-feira deve concentrar o maior risco de ventos fortes quando a frente fria estará mais próxima de São Paulo. Segundo o tenente Matheus Gonçalves Roncato, chefe de operações do Centro de Gerenciamento de Emergência da Defesa Civil, o contraste entre o ar quente e seco dos últimos dias e a chegada do ar frio favorece a ocorrência de rajadas. O principal destaque vai ficar para as rajadas de vento, justamente por conta desse contraste térmico, explicou o tenente Matheus Gonçalves. A previsão indica ventos na faixa de 80 quilômetros, mas a Defesa Civil alerta que a velocidade pode ser maior em alguns pontos. O órgão ressalta que os modelos meteorológicos ainda apresentam dificuldade para determinar com precisão a intensidade das rajadas em determinadas áreas. Nas últimas semanas, cidades do litoral paulista chegaram a registrar ventos superiores a 100 km horários. Além dos ventos, a passagem da frente fria deve provocar uma mudança no cenário de calor dos últimos dias. A queda nas temperaturas será sentida principalmente na faixa leste de São Paulo, que inclui o Vale do Paraíba. No entanto, hoje, sexta-feira, ainda pode ocorrer períodos de calor aqui na região metropolitana do Vale do Paraíba, onde também está Campos do Jordão. Continua o calor pela manhã, mas esse tempo pode mudar, né? Antes o calor persiste, mas vem aí a previsão dessa frente fria. A partir de amanhã, sábado, a previsão é de uma queda mais acentuada nas temperaturas. A tendência é de redução gradual também da intensidade dos ventos ao longo do sábado e do domingo. A passagem da frente fria também pode provocar chuva, mas a previsão inicial indica precipitação mais isolada. Depois da passagem do sistema, a circulação de umidade vinda do oceano pode favorecer períodos de chuva mais persistente e fraca, principalmente no litoral e na região da Serra do Mar. Já que no Vale do Paraíba e Serra da Mantiqueira também pode chover, mas o principal destaque para esta sexta-feira é a mudança nas temperaturas e a possibilidade dos ventos. 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
0: Agora 7:18. Mercado Municipal de Campos do Jordão ganha espaço de acesso gratuito aos serviços públicos digitais. No Mercado Municipal de Vila Bernécia, tradição e modernidade agora convivem lado a lado. No box vizinho a um típico e popular botequim, acaba de ser inaugurado o Acessa Campos, espaço que oferece orientação e acesso aos serviços digitais do município. É nossa prioridade investir em tecnologia e o Acessa Campos é um local público e gratuito para as pessoas acessarem nossos serviços, disse o prefeito Carlos Eduardo Caê. O Acessa Campos é mais uma iniciativa do governo municipal para desburocratizar o atendimento, principalmente a quem não possui acesso à internet. O local conta com 4 computadores conectados ao Sistema Eletrônico de Informações, SEI, plataforma que gerencia de forma digital todos os serviços públicos. 2 servidoras da Secretaria de Agricultura e Desenvolvimento Rural ensinam como protocolar requerimentos, recursos, petições, assinar contratos, consultar processos, entre outras ações de forma totalmente digital. A equipe do Acessa Campos também ajuda a criar uma conta GovBR necessária para ter acesso ao sistema. Além dos serviços públicos municipais, o Acessa Campos também possui um totem de autoatendimento do Poupa Tempo. O terminal eletrônico permite agendar diversos serviços como tirar e pedir segunda via de carteira de identidade, renovar habilitação, transferir propriedade de veículos, solicitar certidão de antecedentes criminais, entre outros, tudo com um toque na tela. Em seguida, a máquina imprime um comprovante com a data e o posto mais próximo do Poupa Tempo para comparecimento. Uma funcionária fica à disposição para ajudar a usar o equipamento caso alguém tenha dificuldade. E não para por aí. O espaço também pode ser usado para estudo ou trabalho. Os computadores estão disponíveis para pesquisas escolares, acessar e-mail e fins profissionais no mercado, no coração da cidade, um local bem próximo da população e que está sendo revitalizado com a abertura de novos comércios e serviços, destacou o Jardel Maciel dos Santos, secretário de Agricultura e Desenvolvimento Rural. O Acessa Campos funciona de segunda a sexta-feira, das 9 às 12 horas e das 13 às 16 horas. A expectativa é realizar cerca de 50 atendimentos por dia. A inauguração é mais uma etapa cumprida do projeto de revitalização do mercado municipal. Durante muito tempo, esse prédio esteve abandonado. E agora estamos virando a página para a construção do novo mercado municipal, que em breve estará lindo e preparado para receber jordanenses e também os turistas, afirmou o prefeito Caí. Agora 7:22.

Turismo, carro do Museu Cardê, eleito o segundo mais elegante do mundo em concurso nos Estados Unidos. Depois de fazer história em 2025, ao vencer o concurso na categoria luxo, o Museu Cardê, mais uma vez, traz um prêmio inédito para o antigo mobilismo brasileiro, colocando Campos do Jordão e o Brasil no pódio do People Beat Tour Elegance, a mais importante disputa, melhor dizendo, de elegância de carros antigos do mundo. O Isotta Fraschini, tipo Orsay, de 1925, conquistou a medalha de prata na categoria pré-guerra, uma das mais acirradas do evento realizado na Califórnia, Estados Unidos, e que completa 75 anos. Mais de 230 carros de aproximadamente 20 países participaram do concurso, o que torna a conquista ainda mais significativa. Ser reconhecido pela segunda vez consecutiva é uma conquista inimaginável, mas que acaba de se tornar realidade. É uma vitória de toda a comunidade do antigo mobilismo brasileiro, que começa a ser ainda mais respeitada internacionalmente, celebrou Luiz Goshima, diretor do Cardê e membro honorário da Fundação Lia Maria Aguiar, ao qual o museu faz parte. O carro premiado foi testemunha de uma grande história de amor envolvendo o empresário Henrique Lage e a cantora lírica Gabriela Benzazzoni. Vamos falar bem o nome dela, né? Gabriela Benzazzoni. Vamos começar de novo, então. O carro premiado lá nos Estados Unidos como o segundo mais charmoso do mundo, né? Eleito o segundo mais elegante do mundo, o carro foi testemunha de uma grande história de amor envolvendo o empresário Henrique Lage e a cantora lírica Gabriela Benzazzoni. Ele fica exposto em uma sala do Cardê, que reproduz o Rio de Janeiro de 1920, destacando o palacete do Parque Lage, cenário desse romance. O veículo, importado da Europa, foi um presente de Henrique para sua amada. O carro, um dos mais luxuosos de sua época, foi desenhado pela Carroceria Castagna, prestigiada encarroçadora de Milão. Uma verdadeira joia rara que brilhou lá nos Estados Unidos. O modelo passou por uma restauração minuciosa que garantiu a originalidade total, até mesmo nos menores detalhes. O prefeito Carlos Eduardo Ucaí, que esteve no concurso em 2025 para divulgar Campos do Jordão como destino do antigo mobilismo, destacou a importância do prêmio para promover o turismo. O Cardê tem feito história. Ano passado fomos lá e conquistamos o primeiro lugar. Agora, em 2026, representando Campos do Jordão e Brasil, este segundo lugar eleva ainda mais o nome da nossa cidade internacionalmente, disse o prefeito Caê. Inaugurado em novembro de 2024, o Museu Cardê ocupa uma área de 6 mil metros quadrados no bairro Alto da Boa Vista, em Campos do Jordão. Ele conta com 9 salas temáticas que relembram a história do Brasil desde a proclamação da República até os dias atuais. Os fatos marcantes de cada época são contados tendo os automóveis como protagonistas. Recursos audiovisuais e cenográficos proporcionam uma verdadeira viagem no tempo. O conceito é inédito no mundo, uma forma inovadora de educar e valorizar a cultura do Brasil. Em quase 2 anos de funcionamento, o Cardê já recebeu cerca de 200 mil visitantes. Agora 7h26.

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1: 7:27. Dia D de vacinação em Campos do Jordão. Neste sábado, dia 22 de agosto, crianças e adolescentes de 0 a 15 anos poderão atualizar a caderneta de vacinação em todas as ESF do município, das 8 às 17 horas. Portanto, neste sábado, amanhã, dia 22 de agosto, crianças e adolescentes de 0 a 15 anos poderão atualizar a caderneta de vacinação em todos os postos de saúde espalhados pelos bairros da cidade, que estarão abertos desde as 8 horas da manhã até as 5 horas da tarde. Os pais ou responsáveis devem levar o cartão de vacinação e um documento da criança ou adolescente com foto. A multivacinação vai continuar até o dia 1º do mês de setembro. Vacinação é cuidado e proteção para toda a família. Portanto, amanhã, dia 22 de agosto, das 8 às 17 horas. As unidades participantes são os postos da Vila Bernécia, Vila Santo Antônio, Santa Cruz, Vila Cláudia, Vila Albertina, Jardim Márcia, Vila Britânia, Vila Sodipe, Recanto Feliz, Monte Carlo, Zona Rural, Vila Nadir e Vila Suíça. Agora, 7:29. A capacitação dos servidores dos abrigos institucionais continua. Ontem aconteceu o segundo dia de formação com uma nova turma de profissionais, dando continuidade ao trabalho de qualificação do atendimento às crianças e adolescentes acolhidos em Campos do Jordão. A iniciativa atende uma solicitação do Ministério Público e busca fortalecer as equipes, aprimorar práticas e contribuir para um acolhimento cada vez mais preparado e responsável. Ainda falando de saúde, entender a classificação de risco ajuda a garantir um atendimento mais seguro e organizado no pronto-socorro de Campos do Jordão. Cada cor indica o nível de prioridade do paciente. Verde, casos não graves que podem buscar atendimento nas estratégias de saúde da família. Amarelo, situações de urgência que podem aguardar atendimento. Laranja, casos muito urgentes que precisam de atendimento rápido. E vermelho, emergências que exigem atendimento imediato. A classificação é feita de acordo com o estado de saúde de cada paciente, priorizando quem apresenta maior risco. Informação também faz parte do cuidado. Agora 7:30. Rápido intervalo, voltamos em instantes com o Jornal da Campus FM. Até já.
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5: 7:33.
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Agora 7 horas e 37 minutos, 7h37, voltamos. E a cooperativa Mantiqueira Viva completa seu primeiro ano com uma programação especial aberta à população aqui em Campos do Jordão. Hoje, dia 21 de agosto, a Praça do Gazebo recebe atividades que unem educação ambiental, reciclagem, cultura e participação da comunidade. É das 10 da manhã até as 4 horas da tarde, com feira de troca de recicláveis, atividade sensorial, observatório da reciclagem e uma ação especial do Museu Felícia Lerner fazendo parte da programação. Participe e conheça de perto iniciativas que ajudam a construir uma cidade mais sustentável. 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

agora 7h39. E no dia 29 de agosto, a partir das 10 horas da manhã, a quadra da Vila Albertina recebe a primeira edição do projeto Governo Presente. Com serviços, orientações e atividades para toda a família. Além de atender aos indicadores das reuniões institucionais e contribuir para o cumprimento das metas fiscais estabelecidas no programa, o Governo Presente tem como principal objetivo levar os serviços públicos diretamente aos bairros, aproximando a administração municipal da população, promovendo a escuta ativa dos moradores e oferecendo mais acolhimento, eficiência e facilidade de acesso aos serviços públicos. Haverá ações de saúde, segurança, esporte, cultura, turismo e muito mais, além da rua sem Wi-Fi para as crianças. É dia 29 de agosto na Vila Albertina. E essa é só a primeira parada. O Governo Presente também acontecerá no dia 26 de setembro na Vila Santo Antônio, 17 de outubro Vila Sudipe, 7 de novembro no Monte Cardo, 5 de dezembro no Santa Cruz. Participe e acompanhe os canais oficiais para conferir todos os detalhes.

7 horas 41 minutos, 7h41 agora. E falando do torneio de tênis que acontece em nossa cidade, Vitória Barros e Ana Candioto aumentam forte presença brasileira nas quartas em Campos do Jordão. Mais duas brasileiras garantiram vaga nas quartas de final do ITFW15 de Campos do Jordão, torneio jogado em quadras duras. A jovem potiguar Vitória Barros, que figura no top 5 mundial juvenil, conquistou grande vitória ao superar a cabeça de chave 2 do torneio, a chinesa Lan Mi, anotando as parciais de 6-0, 4-6 e 6-2, após 1 hora e 53 minutos de encontro. Ela duela nas quartas de final com a israelense Maya Lalon. Cabeça de chave número 1 do torneio, Ana Candioto triunfou com relativa facilidade sobre a mexicana Natalia Salazar, anotando as parciais de 6-1, 6-1 em 1 hora e 15 minutos de duelo. Sua próxima adversária, valendo vaga na semifinal, será vencedora do último jogo das oitavas entre a brasileira Giovanna Skincariol e a americana Isabela Aguirre. Um pouco mais cedo, Luísa Fulana, Carolina Bauer e Marjorie Souza já haviam garantido suas vagas nas quartas de final. Com isso, 5 tenistas nacionais já estão nesta fase. Agora, 7 horas e 42 minutos.

0: Muito bem, agora 7:43, 7:43. Quem está chegando por aqui é o nosso diretor-geral aqui da Campus FM, o Cícero, né? Que vai conversar com a gente nessa manhã, sextou, né? É, hoje sexta-feira, 21 de agosto, sextou aqui em Campos do Jordão, como no Brasil e no mundo de modo geral, né? Mas a gente vai falar, entre outros assuntos, conversar entre outros assuntos aqui com o Cícero sobre o dia de vacinação que acontece amanhã em todos os postos de saúde, em todas as unidades de saúde aqui do município de Campos do Jordão, a partir aí das 8 horas da manhã. Bom dia, Cícero.
1: Bom dia, Cláudio. Bom dia, ouvintes. É um dia bom que é um sábado, né?
0: Exatamente, né? Sempre.
1: Sábado, não é, porque geralmente
0: facilita a vida, né?
1: Quem está na obra geralmente para o meio-dia, né?
0: Exatamente.
1: Quem está na obra para o meio-dia.
0: E aí a vacinação vai até as 5 da tarde.
1: Até as 5 da tarde. E tem posto espalhado por tudo que é lado.
0: Por tudo quanto é lado, a cidade inteira.
1: E outra, viu, gente? Não é só Campo Jordão, não, tá? É. A meta, nós recebemos a meta para a publicidade.
0: Sim.
1: Já começamos. São José dos Campos já veio meio depois. Agora, lá no Ingá, nossa senhora, parece que foi uma coisa. O governo soltou lá, já disparou e lá o homem pegou meio pesado. Quem tem criança na escola, comece a se preparar e leve a carteirinha que já vacinou.
0: Perfeito.
1: E ó, o pessoal dos postinhos, eu digo, por exemplo, ontem mesmo eu recebi em casa, ontem mesmo eu fiz lá o exame lá do dedo lá, né?
0: Sim.
1: Glicemia em casa. Tirei pressão em casa.
0: Isso.
1: Aí até a hora que eu ainda fico pensando, ô Claudio, por que é que tem gente ainda reclamando, hein? Será que não estão dormindo com os olhos dos outros, não?
0: Parece,
1: você já imaginou, né? Você dormir assim? Você tem os olhos verdes.
0: Eu tenho.
1: Aí você deita hoje e com os olhos verdes. Amanhã você acorda com os olhos castanhos.
0: O
1: que é que você fazia?
0: Leva um susto, né?
1: Então,
0: leva um susto. Você acorda assim.
1: Ô, doutor Oswaldo, você já acordou? Já botou o comer do cachorro? Daqui a pouco nós vamos estar aí, viu? Um já dá trabalho, imagina dois, hein?
0: Imagina dois.
1: Hein? Daqui a pouco nós vamos estar aí. Mas, gente, ó, vamos falar do dia D. É o dia muito importante. Amanhã é um dia que começa cedo.
0: Sim.
1: As movimentações, tem postinho aí, tudo se programando até com café da manhã. A gente tava vendo, olha, aqui em Campo do Jordão eu já vi também, ó, as meninas preparando a coisa aqui no Santa Cruz, né? No nosso postinho. Então, gente, ó, vamos se organizar, vamos se vacinar, né? Vamos se vacinar, que é o certo. Nós vamos fazer o máximo para levar a informação a todos, onde, principalmente na zona rural, né? Hoje é um dia que a gente vamos pegar uma sexta-feira. É uma sexta-feira muito importante para nós, né? Os meninos prepararam ontem, quando foi, acho que uma meia-noite e pouco, eu tava falando com a Ademir, falando, não, amanhã eu vou lá no Cláudio, lá nós vamos falar do dia D.
0: Isso.
1: Exclusivo. Nós estamos encerrando as atividades, é tarde, é, né? Porque lá no norte o povo tem essas manias, né?
0: Sim.
1: Esses preparativos da rádio para lá, nossa senhora, o pessoal só vai à noite.
0: Só à noite.
1: Aí tem os meninos que estão vindo também trabalhar para cá e só chega depois das 5.
0: Também.
1: Porque tem outros compromissos.
0: Claro, lógico.
1: E são pessoas que têm que fazer aquele trabalho que tem outros que faz, mas vai vir de longe.
0: Perfeito.
1: Aí trazer um profissional lá do Belo Horizonte aqui, hein?
0: Então, já pensou?
1: Aí eu quero ver. Então por isso que amanhã é o dia dele, em todo o Brasil, Campo do Jordão não vai ficar de fora.
0: Perfeito.
1: Pra todo mundo ir lá se vacinar. Né? Ô, Cláudio, a vacina, você já sabe qual que é a regra da vacina, né?
0: Sim.
1: A pessoa tem que ter um simples documento.
0: Claro.
1: Né? Que todo mundo tem o documento.
0: Exatamente.
1: Agora não precisa ter mais nem o documento no papel.
0: Isso.
1: Né?
0: Exato.
1: Porque todo mundo tem um telefone.
0: Sim,
1: né?
0: Claro.
1: Todo mundo tem um telefone. Então, gente, vamos se vacinar, né? Mas vamos fazer assim, vamos se vacinar, vamos preparar o carro, vamos levar também para a rua. Mas quando for segunda-feira, que nós tivermos um outro assunto,
0: sim,
1: que vamos estar aí no governo itinerante,
0: isso,
1: né? Aí não venham perguntar que dia que é a vacina. Porque o primeiro macriado vai ser eu. Porque isso a gente já está dizendo hoje,
0: sim,
1: né? A gente já está dizendo hoje. Já estamos nos preparativos, que amanhã tem o dia, deu o dia todinho, não tem nem hora para nem para a hora do almoço.
0: Isso,
1: né?
0: Perfeito.
1: Ô, Tioquinho, tu já se vacinou, macho velho? Se tu não vacinou, o povo aí no bar do Alemão, aumenta o som aí, olha, gente. Olha, você aí no Dissaveiro que tá nos ouvindo, vamos se vacinar amanhã, gente. Ai, mas tomei uma cervejinha, não tem problema não, vai lá te vacinar, você não vai acontecer nada com você, não, ué.
0: Perfeito.
1: Né? Você não vai virar, como é que é? Você não vai virar um elefante, não. Né? Você vai ficar um guerreiro, que nem você tá, até melhor. E com uma coisa boa, vacinado. Né? São 7h48, amanhã é um dia importante, o dia D. Tá feito aí o convite. Eu vim especial para falar do dia D e, claro, à noite nós vamos encontrar os amigos lá no Arena, né?
0: Oh, hoje é dia, né?
1: Você, hoje você não vai,
0: hoje
1: não.
0: Hoje é dia.
1: Você não tá saindo, né?
0: Não tô saindo.
1: Você foi lá no Oswaldinho,
0: não? Ainda não.
1: Não? Vamos
0: ainda
1: hoje. Não,
0: tem que ir.
1: Vamos, nós avisa aqui no rádio, nós vamos lá. Será que ele tá ouvindo a gente?
0: Acho que tá.
1: Vamos, né? Hoje umas 10 horas lá?
0: Isso.
1: Vamos lá?
0: Sim, vamos.
1: Umas 10 horas?
0: 10 horas.
1: Então, doutor Oswaldo, hoje 10 horas nós vamos estar aí, viu? Nós vamos para ir conversar com o senhor aí.
0: Maravilha.
1: Bater um papo. Se olhar como é que tá nosso sorriso e tal. Diz que o sorriso do homem é a
0: porta. É o cartão de visita.
1: É o cartão,
0: né?
1: De visita.
0: É
1: o cartão postal.
0: Exatamente. Né?
1: Então tem que, ó, contar, tem que sorriso. O sorriso é o cartão postal, né? O seu divertimento à noite, você vai lá no Arena.
0: Vai.
1: Tá, o esquenta começa no Boteco Itapeva. E se você quiser coisa melhor, a falar nisso é... Dia 1º, a Carol Matos começa aqui, viu?
0: Primeiro de setembro.
1: Eu começo. Aí no dia 30, na segunda-feira.
0: Às 11 da noite, das 20 às 23 horas.
1: Eu já ouvi, a voz dela vai pro ar hoje já.
0: Hein? Oh, que maravilha. Né? Aí sim.
1: Aí ela falou lá, paquera. Eu falei, meu Deus. Olha, no dia 30 ela vai estar aqui mais clara do Boa, já tarde.
0: No dia 31.
1: No dia até 31, né? Esse mês é 31.
0: Não, 30, tá certo.
1: Agosto
0: 31 é julho, né?
1: Eu tô meio perdido também, viu, gente?
0: 31 é julho, né?
1: Olha, aí vocês se preparam, no novidade. No sábado vai ter o Alô Cidade, né? Vocês se preparam, que nós vamos estar aí na rua, por perto da sua casa, por aí. Aonde nós chegar aqui e encontrar o rádio ligado, né? Vai ter aquele buzinete, vai ter aquela promoção, né? Quem não quer estar em casa e ganhar um Pix, né? Então nós vamos aí na tua casa. Nós vamos na tua casa. Isso. Você sabe que é uma coisa que eu adoro, a rua,
0: sim,
1: né? Mas aí vamos fazer o seguinte, nós vamos primeiro na casa de quem?
0: Né?
1: Na casa de quem?
0: Nós vamos
1: escolher quem. Uma vez nós escolhemos aí, uma vez pra ligar, né? Assim no jornal.
0: Sim.
1: A gente ligamos pro Fred Guidoni, né?
0: Ah, foi.
1: Né? Nós ligamos pro Fred Guidoni cedo, né?
0: Verdade.
1: Aí o Fred não atendeu, aí nós ligamos pros vereadores.
0: Foi.
1: Começamos a ligar pros vereadores. Aí nós foi inventando ligar do outro dia pro Fedor. Fedor atendeu na hora, velho. Nós ligamos o quê? 7h20 da manhã?
0: 7h20, isso.
1: 7h20 da manhã, é. Nós começamos a ligar, né? Aí, no outro dia, dá aquele moído danado. Mas rapaz, vocês ligaram lá pro prefeito, lá de coisa, ligamos pro vice-prefeito. O vice-prefeito atendeu, hein?
0: Sim.
1: Na época lá o vice-prefeito atendeu, que hoje é o prefeito atual, que é o Caê. O Caê atendeu.
0: Ah,
1: aí nós começamos a ligar pros vereadores.
0: O Caê, 5h, 6h da manhã,
1: aí,
0: já tá mandando mensagem.
1: Olha, eu vou combinar com o Cláudio, quando o Silvio Ferro estiver aqui, ele vem aí também, o Silvio Ferro, homem do podcast.
0: Isso.
1: Eu acho que a gente vamos voltar essa enquete de novo, perguntar ao povo. Amanhã, segunda-feira, é um exemplo, viu, gente? Amanhã, segunda-feira, nós vem pra cá na sexta-feira, como hoje nós vamos avisar. Segunda-feira, vocês querem que nós ligue pra quem?
0: Exatamente.
1: Pra quem vocês querem que nós ligue ao vivo, viu?
0: Isso.
1: Nós liga ao vivo. E teve até uma polêmica na época também, que tem o vereador Luciano Honório, né? Aí ele veio aqui, tinha um problema aí com a empresa de lixo.
0: Isso.
1: Né? E nós ligamos para a empresa de lixo ao vivo aqui também de dentro da rádio.
0: Foi.
1: E o cabra que atendeu lá da empresa de lixo começou a desculhambar todo mundo e ao vivo no ar. E eu mandava ele ter calma, meu irmão, calma,
0: né?
1: Toma um café aí, calma, né? E aquilo ali virou tipo um negócio, né? Nós vamos voltar, é isso aí de novo. Eu acho que agora no mês de setembro, né?
0: Exatamente.
1: O mês que comemora aí os festivais dos nordestinos na cidade.
0: Sim.
1: Aí nós vamos voltar aí também pra gente ver se a gente acha algum nordestino na cidade aí também.
0: Tá certo. Né?
1: Eu sei que mineiro a gente acha fácil.
0: Tem bastante, né?
1: Né? Mineiro, gaúcho.
0: Bastante mineiro.
1: Você acha bastante.
0: Gaúcho também, né?
1: Gaúcho nós já vamos achar lá no Alto Capivari, na Sabaque.
0: Exatamente.
1: Nós encontra lá, você sabe, né? O Felber.
0: Tem o Felber.
1: Tem o Felber.
0: Tem o Felber.
1: E aí, viu, gente? Essa aí é a coisa que a gente vai preparar. Nós encontra lá, você sabe, né? O Felber.
0: Tem o Felber.
1: Tem o Felber.
0: Tem o Felber.
1: E aí, viu, gente? Essa aí é a coisa que a gente vai preparar.

0: levar informação para vocês, né? E buscar informação, trazer a informação para cá. O pessoal das assessorias também liga, manda para cá, nós produz o que é necessário para levar até vocês e dizer: amanhã é o dia D. Vamos vacinar? Vamos lá? Não vamos esperar pro dia 8, né? Não. Vamos vacinar no dia D. Ó, né? No dia F, é D, amanhã. Combinado? Você está te vacinar porque eu vou começar a ligar na cara de vocês cedo, viu? 7h20 da manhã, já imaginou tu trabalhar lá? Pensou? A noite todinha no bar, de 7 horas aí, da manhã, o cara tá ligando na rádio. Meu Deus do céu. Tá bom, gente? Maravilha. Combinado? Amanhã é o dia D, dia 22, isso, né? Um dia muito importante para vacinação, o dia D. Vamos se vacinar sábado, o dia todo, das 8 às 5, né, Cláudio?
1: Das 8 às 5.
0: Tchau, gente. Até mais tarde. Daqui a pouco eu volto com o Vande e também no show da, no Almoçando com Música e no show da tarde com
1: o
0: Cláudio Borges.
1: O Fernando, lá em São Bento do Sapucaí, tá mandando um grande abraço aí para você, CC.
0: Ô, Fernando, tudo bem, meu irmão? Um abraço para você. Que Deus abençoe todo mundo aí em São Bento. E ó, amanhã tem o dia D, hein? Vamos vacinar, vamos vacinar. E se prepara que nós vamos voltar aí a ligação de manhã cedo. Vamos esperar só passar o bloco do apoio às 7h30.
1: Isso.
0: Aí vai ter, ó, nós vou aí dar até uns nomes aqui. Vou dar até uns nomes aqui que eu vou ligar. Primeiro,
1: pra
0: ó,
1: quem?
0: Vou ligar pra Daniel da sorveteria. Vou ligar pro prefeito Caê, Felipe Sintra. Ó, já tô dando até os nomes já, hein? Maravilha. Se prepara aí, hein? Vou dar um nome, eu pego, começar a ligar pra turma aí. Bom dia, 7h54.
1: Bom dia, Cícero. Muito bem, são 7h54 agora em Campos do Jordão. Lembrando que a vacinação amanhã, dia 22, é para crianças e adolescentes de 0 a 15 anos. Amanhã, dia 22, vacinação para crianças e adolescentes de 0 a 15 anos, que poderão atualizar a caderneta de vacinação em todas as ISF do município, em todos os postos de saúde espalhados pelos bairros da cidade, das 8 da manhã às 5 horas da tarde. Leve o cartão de vacinação e um documento com foto. É amanhã para crianças e adolescentes de 0 a 15 anos. 7h55, vamos ver se dá tempo rapidinho de registrar aqui, mandar um abraço para os nossos ouvintes. A Ana, lá do Britador, a Marisa, mandando bom dia. A Isaltina manda o seu bom dia também. Muito obrigado. O Genésio Paraná diz: estou passando para desejar uma excelente, abençoada sexta-feira para todos nós. Um abraço para você, viu? Genésio, sempre com a gente na audiência aqui do Jornal da Campus FM. Deixa eu ver aqui quem mais mandou o seu bom dia, registrando o bom dia de todas as amigas, de todos os amigos que nos mandam o seu bom dia diariamente, não é? Vamos lá, a Olinda Fátima, a Cris Lima, a Tina Alves, a Sônia Maria, a Ana Maria, a Veneranda Cunha, a Vera Lúcia Dias, a Leonice Paula, a Vilma Maria, a Maria Helena, a Georgina Alexandria, Alexandrina, Georgina Alexandrina, Ana Alice Lemes, a Maria Zilda. Também nos mandou bom dia o Eduardo, lá do Barrado. O Fernando já registrei, né? O Fernando disse bom dia, Cláudio Borges. Estamos ligadinhos aqui na Campus FM. Abraço para você, Fernando. E a Maria Isabel Salviano disse bom dia a todos aí da Campus FM. Sextou, diz a Maria Isabel Salviano. O Fernando agradecendo aqui a todos da rádio, né? Agradecendo aí a todos da rádio, ele que esteve aqui visitando o Vander Vieira no show da manhã. Muito bem, 7h56, ponto final em mais uma apresentação do Jornal da Campus FM. Eu volto, se Deus quiser, logo mais às 14 horas, no comando do show da tarde. Vander Vieira já está por aqui para comandar o show da manhã. Muito obrigado, bom dia, excelente sexta-feira e até logo mais à tarde, se Deus quiser. Bom dia.

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0: Santo Antônio do Pinhal, São Bento do Sapucaí, Sapucaí Mirim, Paraisópolis, Brasópolis, Venceslau Brás, Delfim Moreira, sul de Minas Gerais. A todos do Vale do Paraíba, a todos que nos acompanham pelas plataformas digitais, pelo aplicativo da Campus FM, seu smartphone, pelo site campusfm.com.br, pelo dial 104.9. Peço licença ao senhor e à senhora para poder entrar em sua casa, em seu trabalho, em sua vida. Benção, minha mãe. Bom dia, Suíça brasileira, a mais alta do Brasil.
1: Bom dia,
0: bom dia, Bernécia. Bom dia, Morro das Andorinhas, bairros.
1: Bom dia pra quem não faz
0: vilas. Bom dia, Britador, Santo Antônio, Jardim Friorestes. Bom dia, Vila Ciomara, Taquaral, Alto da Boa Vista. Bom dia, Santa Cruz, Vila Maria, Vila Rica, Vila Ekman. Ótimo dia, Vila Naí, Pica-Pau, Brancas Nuvens, Jair Rocha Pinheiro, Floresta Negra, Vila Albertina, Vila Elisa, Vilas Cláudia e Cristina, Serra Azul e 2, Vista Alegre, Vila Loli, Vila Matilde, Jardim Sumaré, Vila Fracalanza, Vila Ferraz, Jardim Floriano Pinheiro, Vila São Paulo, bom dia.
2: O grande sentido da vida é a gente vencer cada dia.
0: Ótimo dia, céu azul, Monte Carlo, Vila Britânia, Vila Paulista Popular. Bom dia, Vila Telma. Bom dia, Jaguaribe, Jardim Márcia, Vale Encantado, Campista. Bom dia, Vila Guarani.

0: Bom dia, Capivari.
1: Eu sei.
0: Nova Capivari, Alto do Capivari.
1: Por isso cantamos bem.
0: Ótimo dia, Morro do Elefante. Bom dia, Recanto Feliz. Parque Romeu Montoro. Ótimo dia.
1: Bom dia.
0: Descansópolis, Rancho Alegre. Jardim Embaixador.
1: Bom dia pros homens.
0: Bom dia, Horto Florestal. Bom dia, o bairro do Charco. Bom dia, Roseta. Bom dia, Gavião Gonzaga.
1: Bom dia,
0: Zé da Rosa, Melos, Renópolis, Lajeado, Baú, Barrado.
1: Bom dia.
0: Bom dia, Matadouro. Bom dia, Jardim Cataguases, Jardim Miraflor. Bom dia, Atalaia. Bom dia, Jardim Califórnia. Bom dia, Guararema. Bom dia, Suíça Brasileira.
1: Bom dia.
0: A qual amo tanto.

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0: Sextou, bebê! Quem fez, fez. Quem não fez, ah, não faz mais. Já diria o presidente da sexta-feira, Henrique Maderite. Vamos juntos até as 12 horas. 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

Bom dia a todos nossos queridos amados ouvintes, satisfação, alegria, poder estar com vocês nesta manhã, digamos, de transição. Está vindo frente fria, chuva, vai cair um pouco a temperatura, condição de ventos fortes. Daqui a pouco a gente dá um pouco mais de detalhes da previsão do tempo. Um abraço meu amigo Cláudio Borges, palmeirense, tá feliz que o Corinthians ganhou ontem também. Deixa eu falar um pouquinho do futebol. Gratidão a todos os ouvintes, pela audiência, pelo carinho, pela mensagem. E ele volta às 14 horas com o show da tarde, o Homem Sorriso do Rádio. Vamos agora atender a primeira ouvinte, ela que está sempre ligadinha, de pantufa, de bob no cabelo. Elane Marcondes, gratidão pela sua audiência, pelo seu carinho, pela sua amizade. Um abraço a você, toda a sua família, a sua mãezinha. Vai pra você, Grupo Menos é Mais. O mundo dá voltas, ah, como dá. Show da manhã, tocando aquilo que te toca.

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0: 8 horas 28 minutos. Vamos agora com o primeiro bloco da notícia do mundo dos famosos. O Tititi da Fama fofocando.
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2: Fala, gente, tudo bem? Nós estamos chegando aqui na nossa rádio preferida, maravilha de programação, né, Chuchu? Como é que você tá? Tudo jóia? Tudo beleza? Ai, que bom, espero que sim. Tá na hora de trazermos aqui o nosso Fofocando. Vamos saber o que tá rolando aí no mundo dos famosos, né? O que que essa galera vem aprontando aí? Hoje, sexta-feira, final de semana, dia 21 de agosto de 2026. Vamos lá, porque a primeira de hoje é uma surpresa pra todo mundo, hein? Preparem-se porque o Bruxo está de volta aos gramados. É isso mesmo, gente. O Ronaldinho Gaúcho está com 46 anos e acertou seu retorno ao futebol profissional depois de mais de uma década afastado. Olha isso. O craque desembarcou na quinta-feira ontem na Itália para se juntar ao Ravenna, clube que disputa a terceira divisão do campeonato italiano. A contratação faz parte de um projeto ambicioso do empresário, o Ignazio Cipriani, que assumiu o clube e quer levar o Ravenna até a elite do futebol italiano. O Ronaldinho não chega apenas para jogar bola, não, viu? O acordo também prevê participação em campanhas publicitárias, eventos internacionais e ações de marketing, é claro, né? A expectativa é que o brasileiro seja inscrito na competição e possa disputar partidas oficiais. Imagina só, Ronaldinho aos 46 anos voltando a marcar um gol profissional, hein? O craque não atua desde 2015, quando deixou o Fluminense. Na carreira, ele foi eleito 2 vezes melhor jogador do mundo e ainda conquistou a Copa do Mundo de 2002 com a seleção brasileira, né? Agora fica a pergunta, será que o Bruxo ainda tem magia pra aprontar dentro de campo? Hã? Se tiver, pode preparar a torcida italiana porque o espetáculo vai começar, gente. E já pensou se ele joga bem lá? Daqui a pouco tá contratando ele aqui no Brasil de novo, né? Que coisa, surpresa pra todo mundo. E o nosso Fofocando volta já já. Nós vamos trazer aqui um babado sobre o casamento da Vitube e do Eliezer. Gente, teve muito amor, festa e também um baita de um perrengue nos bastidores. A influenciadora disse que vai processar, pode processar, uma banda famosa que cancelou a apresentação apenas 15 dias antes do casamento. Daqui a pouco a gente conta, continue aqui na melhor programação do Brasil e ó, até daqui a pouco, hein?
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0: 8:34. Eu vou atender ele agora, que está sempre ligadinho no show da manhã da Campus FM. Meu amigo, meu irmão, Eduardo do Barrado. Bom dia, querido. Satisfação e alegria poder falar contigo. Tudo bem?
1: Bom dia. Bom dia, Vander. Que Eduardo Barrado. Eu quero pedir uma música do Thiago Brown Jr. Só os loucos sabem. Se a dona Marta e o Codiguinho e os ouvintes. Campos e Felicidade.
0: Gratidão pela sua audiência, pela sua mensagem. Um excelente, maravilhoso, abençoado dia pra você e toda a sua família. Às 8:34, Charlie Brown Jr. Só os loucos sabem.

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0: 8h44, eu vou atender meu amigo Dinho, lá do Santa Cruz. Bom dia, Dinho. Satisfação e alegria poder falar contigo, tudo bem?
1: Tio Dinho, Santa Cruz, Eliane Marconde, né? Legal, ela tá também lá no seu retiro Daniel. O que eu amo do Gazalhoi, esse Pandeto, o Vitor, o Juninho, né? É cantinho lá da Ipacaldina, né? Olha o cantinho da, lá da lanchonete, né? Matheus da... Na onde? Mabut, lá na Vila Bertina, né? Naquela reta lá, né? É legal lá. Aquela reta. E o Zat, o Botinho, Ferrugem. É o melhor que tem, é o Ferrugem, né? Tá certo, gente. E pra Caldina, pro Caruso também na obra, e Deus, tá? E também o...
0: Gratidão pela sua audiência, pela sua mensagem, meu amigo. Que Deus abençoe grandemente. Uma ótima e abençoada sexta-feira pra você, toda a sua família, todos aí no Santa Cruz. Vamos de Guns Roses, Be Chilled on Mine. 8h46.
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1: 8h51, eu vou atender agora o meu amigo Henrique, que está lá na Bernese, ouvindo a Campus FM pelo seu smartphone. Está indo trabalhar. E ele pede jeito, moleque. Me faz feliz. Dedica a todos os ouvintes da rádio. Desejo ouvir. Gratidão pela sua audiência, pela sua mensagem. Um excelente, maravilhoso, abençoado dia. Uma ótima e abençoada sexta-feira. 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
1: 9:10. Momento de reflexão de hoje é sobre o amor a Deus.
0: Amor a Deus. Você ama a Deus? Ou será que você tem medo de Deus? Ainda nos dias de hoje, se ouve a expressão, cuidado, Deus castiga. Ou então, ele é um homem temente a Deus. Temente quer dizer que teme, que tem medo. As frases são muito infelizes e não verdadeiras. Por que temer a Deus? Se ficarmos com o conceito de Moisés, o grande legislador do povo hebreu, com certeza teremos medo da divindade. Porque ao apresentar a ideia de Deus aos homens daquela época, mais ou menos 4.000 anos atrás, Moisés o apresentou como ciumento, vingativo, um Deus injusto, pois punia um povo inteiro pela falta do seu chefe. Era o Deus dos exércitos, que presidia os combates contra o Deus dos outros povos. Um Deus que recompensava e punia só pelos bens da terra, que fazia se acreditasse que havia felicidade na escravidão dos outros povos. Mas, depois de Moisés, veio Jesus. E uma das partes mais importantes da revelação do Cristo é o ponto de vista pelo qual ele nos apresentou Deus. O Pai que ama os seus filhos, soberanamente justo e bom, cheio de mansidão e de misericórdia. Pai que perdoa as faltas dos seus filhos e dá a cada um segundo as suas obras. O Pai de todas as criaturas, que estende a sua proteção por sobre todos os seus filhos. Deus grande, que vê o menor pensamento de seus filhos e que não dá importância à forma com que esses filhos o honram. Não é um Deus para temer, é um Deus para amar. Tudo na criação revela o amor de Deus por seus filhos. O universo é um poema de beleza e perfeição. A terra preparada até os mínimos detalhes para que o homem nela possa viver e progredir. As sementes que reproduzem segundo sua espécie e saciam a fome. Os rios, lagos e vertentes que propiciam o líquido precioso. As estações com suas características. As variedades infinitas de plantas, de animais. Deus que cria espíritos simples e ignorantes e os coloca nas suas moradas, os mundos, para progredirem, conquistarem sabedoria até a perfeição. Deus que ama. Pense nisso. Deus quer o seu progresso. Deus quer o seu bem-estar. Que seja fruto de uma vida saudável, que resulta de um aprimoramento moral. Deus quer a sua paz legítima, depois de acalmados os anseios do seu coração e regularizados os débitos da sua consciência. Deus quer o seu amor, superadas as instabilidades da sua emoção. Deus quer o melhor para você. Se você ainda não descobriu como, guarde a certeza de que Ele concede todos os dias os meios para conseguir tudo isto, em definitivo, sem chance de perder.
1: Que o momento de reflexão de hoje possa ter tocado seu coração nesta sexta-feira iluminada, abençoada. Hoje, 21 de agosto de 2026. Vamos juntos comigo, Wander Vieira, com muita música, informação, prestação de serviço. E o mais importante, atender a você ouvinte, razão pela qual o Show da Manhã está no ar. Vamos agora saber um pouco da notícia do mundo dos famosos, o Tititi da Fama, o Fofocando.
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3: Fala, meus amores, minhas amoras. E aí, Chuchuzinho, tudo bem com você? A gente tá de volta aqui na nossa rádio preferida, maravilha de programação, nesta sexta-feira deliciosa, hoje dia 21 de agosto. Vamos lá, porque a segunda de hoje é sobre o casamento da Viih e o Eliezer. Teve muito amor, muita festa, também um baita de um perrengue nos bastidores, tá? Gente, a influenciadora revelou que uma banda famosa, contratada pra tocar na festa, cancelou a apresentação apenas 15 dias antes do casamento. Segundo a Vi, o grupo alegou inicialmente atraso no pagamento. Ela, porém, afirma que as parcelas estavam sendo pagas normalmente e que depois recebeu outra justificativa. O cancelamento teria acontecido porque ela estaria cancelada na internet. Olha isso, gente. Revoltada, a Vi disse que pretende cobrar uma multa prevista em contrato e até processar a banda. Ela não revelou o nome do grupo, mas amigos deram pistas nas redes sociais que fizeram os internautas apontarem para a banda JQuest. Uma amiga, por exemplo, comentou: "Dias melhores virão", fazendo referência a uma música famosa da banda, né? Procurado pelo Terra, a assessoria do JQuest respondeu apenas, abre aspas, "nada a declarar", fecha aspas. No fim das contas, a Vi encontrou outras atrações para a festa e disse que ficou satisfeita com o resultado, né? Bom, o show cancelou, mas a festa aconteceu. Segundo a noiva, dias melhores virão. Eita, que babado, hein, gente? E o nosso Fofocando, gente, volta já já. Vamos trazer daqui a pouquinho a última de hoje para falar do Buzeira. Ele foi solto 10 meses depois de ficar preso, né? A gente vai contar para vocês como foi aí a soltura do Bruno Alexander Souza Silva. Continue com a gente aí, vai curtindo a programação Nota Mil do Brasil e até daqui a pouco, hein?
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0: 9h25, show da manhã, show de alegria em seu rádio. Vamos agora ao segundo bloco dos horóscopos do Zodíaco de hoje. E o tempo já tá mudando em nossa cidade, hein?
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2: Agora, as previsões para Câncer, Leão e Virgem. Signo de Câncer.
1: Nascidos entre 22 de junho a 22 de julho.
3: Hoje o signo de Câncer pode se destacar na organização e planejamento, com potencial para tirar proveito de recursos com sabedoria. Há chance de ter maior controle nas tarefas do dia a dia, pretendendo que tudo fique organizado. Mas ei, não deixe o estresse estragar seu humor, ok? No amor, acordos podem ser favoráveis para uma convivência mais harmônica e vibrações positivas podem preencher a rotina estudantil. Tudo tende a fluir bem, é só evitar o nervosismo.
2: Signo de Leão.
1: Nascidos entre 23 de julho a 22 de agosto.
3: Para o signo de Leão, o dia traz oportunidades para o engajamento na comunidade e também amadurecimento em dilemas coletivos, graças ao movimento planetário favorável. No amor, pode ser um dia para fortalecer a conexão com o crush, mas cuidado com opiniões que possam balançar a relação. Nas amizades, abra-se para experiências diversas. E nos estudos, atenção com ideias muito radicais, elas podem atrapalhar.
2: Signo de Virgem.
1: Nascidos entre 23 de agosto a 22 de setembro.
3: O céu aponta que hoje será um dia bem família para o signo de Virgem. Você poderá sentir uma conexão mais forte com os de casa, mesmo na correria dos estudos. Bateu uma ideia de mexer em algo? Talvez seja melhor pensar duas vezes antes de revolucionar o ambiente.
2: Já já voltamos com as previsões para Libra, Escorpião e Sagitário.
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0: 9h31, eu vou atender agora a Ana Bacana, a Ana Maria de Souza, lá da Vila Britânia. Bom dia, Ana. Satisfação e alegria poder falar contigo. Tudo bem? Como vai?
1: Tudo bem? Tá com uma música pra mim do Guilherme Silva? Vai pra Isaltina, pra Claudina, Luísa, Nair, pra Valquíria, pra Cris, CDHU. E também pro Quirino. Tô ligadinho ouvindo seu programa. Oi, Banda, vai esquecer de mim, hein? Tô com a minha música, tô ligadinho ouvindo.
0: Gratidão pela sua audiência, pela sua mensagem. Excelente, maravilhoso, abençoado dia pra você e toda a sua família. Vamos! Barquinha de Ouro, Guilherme Silva!

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0: 9h49, show da manhã, show de alegria do seu rádio. Vamos saber a previsão do tempo emitida pela Defesa Civil do Estado de São Paulo para o dia de hoje.
1: A Defesa Civil informa.
2: Nesta sexta-feira, a frente fria se deslocará em alto mar, provocando mudança nas condições do tempo, principalmente na faixa leste paulista e nas regiões próximas à divisa com Minas Gerais. Ao longo do dia, há condições para pancadas de chuva isoladas, que podem vir acompanhadas de rajadas de vento que podem atingir 70 km por hora, especialmente na Baixada Santista, Vale do Paraíba e região de Campinas. Apesar da possibilidade de chuvas pontuais, os volumes acumulados não devem ser elevados. A partir da tarde, as temperaturas começam a entrar em declínio, principalmente no leste do estado. Na capital, as temperaturas variam entre 15 e 26 graus. Em Barretos, a previsão indica mínima de 17 graus e máxima de 29. Em dias de tempo seco, acompanhe a previsão do tempo, mantenha-se hidratado e evite a exposição prolongada ao sol.
1: Defesa Civil do Estado de São Paulo.
0: 9h51. Yasmin Santos, principalmente... Pessoas.

9h54. Eu vou atender agora a nossa ouvinte, a Rosana, aqui do Pica-Pau. Bom dia, Rosana. Ela pede Titanic, deseja ouvir, dedica pra nós, é a todos os ouvintes da rádio. Gratidão pela sua audiência, pela sua mensagem. Um excelente, maravilhoso, abençoado final de semana pra você e toda a sua família. 9h54, show da manhã, tocando aquilo que te toca.

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0: 10:08, show da manhã, show já liguei seu rádio. Vamos agora ao terceiro bloco dos horóscopos do dia de hoje.
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2: Agora, as previsões para Libra, Escorpião e Sagitário. Signo de Libra.
1: Nascidos entre 23 de setembro a 23 de outubro.
3: Para o signo de Libra, o céu aponta que o diálogo pode ser importante na sua vida como um todo. Com as amigas, é a chance de fortalecer laços e alcançar acordos. Sua relação com o crush pode esquentar graças a boas conversas. E na escola, preste atenção, pois sua capacidade de argumentação pode estar mais afiada. No entanto, fuja de discussões desnecessárias e evite polêmicas. As ideias estão no ar e a compreensão é a chave.
2: Signo de Escorpião.
1: Nascidos entre 24 de outubro a 22 de novembro.
3: O dia estimula signo de Escorpião a pensar bem para agarrar chances e virar jogo na escola. O céu indica que planos em equipe ou com o crush trazem segurança, mas nas provas ou em situações de aperto, olho vivo, a chance de trocar os pés pelas mãos é maior.
2: Signo de Sagitário.
1: Nascidos entre 23 de novembro a 22 de dezembro.
3: Signo de Sagitário. O céu aponta um dia cheio de confiança, com ótimas conversas que fortalecem laços, ideal para se expressar e fazer novas amizades. Mas atenção, tem tudo para rolar um clima estranho com aquela pessoa polêmica, hein? O planeta Urano dá o sinal de que você vai precisar mostrar todo o seu jogo de cintura emocional para não entrar em rolos, especialmente na escola.
2: Já já voltamos com as previsões para Capricórnio, Aquário e Peixes.
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0: 10:10, hora dobrada. Eu vou atender agora a Cris, lá do CDHU. Bom dia, Cris. Satisfação e alegria poder falar contigo, tudo bem?
5: Wander Vieira, tudo bem com você? Aqui é a Cris CDHU. Toca pra mim uma música da... Ai, meu Deus, não sei lembrar da... Da Roberta Miranda, Vai com Deus. Queria pensar pro Danilo, pra Benê, pra Ana Bacana, pra todos meus amigos, minhas amigas, pra vocês aí da rádio. Que Deus te ilumine e te guarde sempre. Aqui é a Cris, CDHU. Muito obrigado, meu amigo. Tamo junto, até mais.
0: Gratidão pela sua audiência, pela sua mensagem, Cris. Que Deus abençoe você e toda a sua família. Um excelente final de semana a todos, CDHU Santa Marta, CDHU Vila Matilde, Roberta Miranda, vá com Deus.
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0: 10h15, show da manhã, show de alegria, seu rádio. 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

0: Joga a mão pra cima e faz barulho aí, Fortaleza, por gentileza, vai.
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0: Uma salva de palmas, Mari Fernandes!
1: Obrigado, gente!
2: h 25, eu tenho a grata satisfação de receber a mensagem dele, meu amigo de resenha, Betão, que frequenta lá o de Saveiro. Bom dia, de Saveiro. Bom dia, Manuel Vilar. Fiquei sabendo, Manuel Vilar, que você não está em condições de sair na rua. Dia acabou de avisar a gente aqui. Fique em paz, se cuida, meu querido. E o Betão mandou a mensagem dele aqui. Fala, irmão, bom dia. Tudo bem? Como é que você está?
3: Wander, bom dia. Toca a música pra nós aqui do São Paulo e do Corinthians, que classificou. E você manda um abraço aí pra todo o grupo lá do Didi. Aí tamo junto. Daniel Paz, o melhor motorista que tem aqui no Verdão. E manda um abraço pra todo mundo que tá ouvindo aí. Do nada.
2: Gratidão, Betão, pela sua audiência, pela sua mensagem, meu irmão, que Deus abençoe grandemente. Um abraço, Manuel Vilar, meu amigo, meu irmão, de jornada há mais de 30 anos eu conheço. Um abraço, meu amigo Daniel Passos, o melhor motorista da cidade. Ao Zé, ao Carlão. Então vai pra vocês aí, uma homenagem, né? Eu sou o São Paulino declarado, a gente tem que respeitar todos, né? A gente vai tocar o mix dos hinos dos classificados. Só o Mirassol que não classificou, né? Mas os outros classificou na Libertadores e na Sul-Americana, respectivamente. Vamos de hinos. Alegrar a nossa manhã aí nessa resenha. 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

Aos santistas de plantão também. Classificaram, né, ontem. Todos os times paulistas aí, pra agradar todos nessa sexta-feira.

Show da Manhã. Aqui é eclético, né? Agrada a todos. Sem distinção de raça ou cor. É isso aí, Toninho. Terceira Cocção, bom dia. Bom dia a todos lá no Bar do Saveiro que estão ouvindo o Show da Manhã também. A todos lá no Bar do Alemão. Chioquim em companhia. Elias Pelé, bom dia. 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

10h45. Eu vou atender ele agora, meu amigo, meu irmão, tá sempre ligadinho no Show da Manhã. O Toninho, da TC da Construção. Bom dia, Toninho. Bom dia a todos os seus clientes. Ele pede uma música, um clássico. O hino Jesus da Lapa. Dedica a todos os clientes, a todos os colaboradores. Gratidão pela sua audiência, pela sua mensagem, meu amigo. Às 10h46.

0: Show da Manhã, show de alegria, seu rádio. Eu vou atender agora a nossa querida ouvinte, a Ana, lá do Britador. Bom dia, Ana, tudo bem? Como vai? Espero que esteja bem.
1: Bom dia, Wanda, tudo bem? Eu queria uma música de abelha, esqueci o nome, Pintura Íntima. Ofereço para você estudar rádio, e ofereço para o Wanda, ofereço para... Ofereço para o Wanda, ofereço para a Janete, com muito amor e carinho. Ofereço para a Bel e para o filhinho dela, Ravi. Muito amor e carinho. E para vocês, a arte. Deus abençoe. Tenha uma ótima sexta-feira abençoada. Sextou!
0: Gratidão pela sua audiência, pela sua mensagem. Um excelente, maravilhoso, abençoado dia para você. Toda a sua família. Vamos de Kid de Abelha. Pintura Íntima.
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0: Gostaria de oferecer para todos vocês da rádio, para todos os ouvintes, para todo que gosta da música, oferecer para minhas irmãs Andréia, Dulcinéia, Adriana, meu irmão Adilson, e oferecer para minha mãe lá de Pinda, e para todos que estão ouvindo a rádio, né? Tá bom? Grande abraço para vocês aí. Beijo.
1: Gratidão pela sua audiência, pela sua mensagem. Um excelente, maravilhoso, abençoado dia para você, toda a sua família. Gratidão pelo carinho, pela audiência. Às 10h55, vamos de música boa e qualidade. Guilherme Silva, Zezé de Camargo e Luciano juntos.

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0: 11:08, vamos agora ao último bloco da notícia do mundo dos famosos. O Tititi da Fama fofocando.
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2: Fala, meus amores, minhas amoras, tudo bem, Xixizinho? A gente tá de volta aqui na nossa rádio preferida, maravilha de programação. Hoje é sexta-feira, final de semana chegou. E claro, né, tem aqui notícias do mundo dos famosos pra vocês. Nós vamos trazer aqui a última de hoje, que é sobre o influenciador, o Buzeira. Depois de 10 meses preso, o influenciador, né, Buzeira, nome artístico de Bruno Alexander Souza Silva, nome real dele, deixou o centro de detenção provisória de Caiuá, no interior de São Paulo, na quarta-feira. E a saída foi movimentada, viu? Fãs se reuniram na porta do presídio para esperar o influenciador. Em vídeos que circulam nas redes sociais, Buzeira aparece deixando a unidade enquanto era recebido com comemoração. Em determinado momento, ele chegou a se ajoelhar no chão em um momento de emoção e oração. Buzeira estava preso desde outubro do ano passado, quando foi detido durante a Operação Narcobet da Polícia Federal, que investiga um esquema de lavagem de dinheiro, né? E também de drogas. É importante lembrar que as investigações e acusações ainda são objeto de processo e não significam condenação definitiva, né, gente? Bom, segundo a defesa do influenciador, a liberdade foi concedida após 2 habeas corpus pela 5ª turma do Tribunal Regional Federal da 3ª Região. Agora, fora do presídio, recebido aí pelos fãs, Buzeira começa uma nova fase, né? E pelo tamanho da recepção, parece que as redes sociais já estavam esperando pela volta dele, né? Tá aí. Muito bem. E o nosso Fofocando vai ficando por aqui. E ó, a gente volta, claro, né? Na segunda-feira, aqui na nossa rádio, tá bom? Forte abraço pra você, um beijo, se cuida e até lá. Tchau, fui!
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0: 11:11, hora dobrada. Vou atender a Ana da Vila Nair. Bom dia, Ana. Satisfação, alegria poder falar contigo. Ela pede a música do Zezé de Camargo e Luciano. Eu acabo voltando. Oferece a todos que gostam dessa música, a todos da rádio com carinho. Gratidão pela sua audiência, pela sua mensagem. Um excelente, maravilhoso, abençoado dia. 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

11:15, show da manhã, show de alegria em seu rádio. Sextou, bebê! E na sexta-feira é presságio de final de semana. 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

0: 11h25, vamos agora ao último bloco dos horóscopos do dia de hoje.
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2: Agora, as previsões para Capricórnio, Aquário e Peixes. Signo de Capricórnio.
1: Nascidos entre 22 de dezembro a 20 de janeiro.
3: Hoje é um dia de enfrentar certos desafios para o signo de Capricórnio. Mas a boa notícia é que a família estará lá para dar aquela super força. Vai lá, tente descobrir a raiz dos problemas e então colocar a mão na massa. Mas nada de atitudes radicais, tá? No amor, pode ser uma boa hora para ter uma conversa séria e crescer emocionalmente. Nos estudos, tente evitar discussões desnecessárias. E lembre-se, a amizade é o melhor remédio para qualquer crise. Então, que tal um papo com as best friends?
2: Signo de Aquários.
1: Nascidos entre 21 de janeiro a 20 de fevereiro.
3: Para o signo de Aquário, o céu aponta um forte laço com a galera que tem tudo para ajudar a enfrentar os perrengues com empolgação. Então dê valor aos papos, mas sempre de olho para não se iludir com esquemas vazios. No romance, pode rolar uma conexão ainda mais intensa. Mas cuidado com aqueles crushes que parecem ser mais do que são, beleza? Quando o assunto são os estudos, organize a mente para não se distrair com tanta coisa acontecendo ao seu redor.
2: Signo de Peixes.
1: Nascidos entre 21 de fevereiro a 20 de março.
3: O dia para peixes traz um senso de responsabilidade ainda mais forte, especialmente na rotina e provas. O céu aponta para um foco nos estudos e nossas metas. Cuidado com posturas meio duras com quem tá perto, ok? A chance de conviver de maneira cooperativa e cheia de entendimento.
2: Você conferiu o horóscopo do dia. Por hoje é só.
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0: Show da manhã, show de alegria no seu rádio. Vou atender agora a Exaltina, lá do bairro Santo Antônio. Bom dia.
5: Bom dia, Wando. Ô, Wando, eu gostaria de ouvir uma música bem bonita, viu? Ele separando bacana, pra Luísa no alto do Morro do Elefante, pra Laurinha aqui do Jardim Floresta, pra toda a rádio que gosta da música, pra você também aí. A música é com Chico Rei Paraná, joga, tranca a porta e me beija. Tá bom? Feliz pra você também, tá? Tchau, obrigado. Tchau, tchau.
0: Gratidão pela audiência, pelo carinho, pela mensagem. Que Deus abençoe grandemente a senhora, a todos, a família. Um excelente final de semana a todos do bairro Santo Antônio. Chico Rei Paraná. Tranque a porta e me beija.
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0: 11h35, show da manhã. Show de alegria em seu rádio. Eu vou atender ele, que é nosso apoiador cultural, amigo, irmão de jornada. Tá ele e a galerinha lá no barracão do Zat Zat. Ótimo dia, meu amigo Adeval Zat, Nick Zat e companhia.
1: Sextou, bebê. Só porque você cobrou, não vai receber. Essa é boa. Cá pra tomar um café lá no de saber, hein? Fala, bebê. Adeval Zat Zat na parada. Eu, Nick Zat, Ferrujão Marinho, tá aqui na parada. O pai já acabou de sair. Tá todo mundo na linha, no botinha, a mesma coisa, entendeu, meu parceiro? Manda pra nós aí. Eu quer escutar o quê, velho, hoje? O cowboy vai te pegar. Ei, musicão, bota pra nós aí. Sextou, bebê. Fala, bebê. Adeval Zat Zat na parada. Eu, Nick Zat, Ferrujão Marinho, tá aqui na parada. O pai já acabou de sair. Tá todo mundo na linha, no botinha, a mesma coisa, entendeu, meu parceiro? Manda pra nós aí. Eu quer escutar o quê, velho, hoje? O cowboy vai te pegar. Ei, musicão, bota pra nós aí. Sextou, bebê. O Ferrujão tá mandando pra Ana do Britador aqui, hein? Falar pra ela ficar esperta, que o cowboy vai te pegar. Esse menino amanheceu na maldade hoje, hein? Um abraço, fico com Deus.
0: Gratidão pela sua audiência, pela sua mensagem. Um excelente, maravilhoso, abençoado dia pra você e toda a sua família. Um abraço, Nick Zat, Adeval Zat, Ferrugem, o melhor que nós temos, Botinho, o melhor vendedor, Célia Docinho, Marilda, comida quentinha e saborosa, e o patriarca da família, ele, seu Zat. Vamos de música boa e qualidade, vamos! Cowboy vai te pegar! 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
1: 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Daqui a pouco tem ele, líder de audiência das 12 às 14 horas. João Araújo almoçando com música. 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

0: 11h53, a última de hoje do Show da Manhã da Campus FM. Minha amiga Claudina. Tudo bom, Claudina? Satisfação e alegria poder falar contigo.
1: Bom dia, Vander Vieira, que é a Claudina Vera Maria. Eu queria a música da Baitaca, Quando Chego Num Rodeio. Preciso do meu marido Caroso, meu cunhado Pastel, pro meu cunhado Derto, pro meu filho João Vitor, pra minha cunhada Dirce, pra Ana Paula, Ana da Vila Britânica, pra Maria Helena, pro Dinho e pro Rico. E pra vocês da Rádio Cojordão, viu? Um bom dia pra você, que Deus abençoe você, pro Cício e pra Graça também. Deus abençoe eles e a família deles.
0: Gratidão pela sua audiência, pela sua mensagem. Um excelente, maravilhoso, abençoado dia. Vamos de Baitaca, mais bate. Quando chego no rodeio, hoje começa o rodeio de Barreto. Hoje começa o rodeio de Barreto.

Últimos minutos do Show da Manhã. Hoje, sexta-feira. Gratidão a todos os ouvintes, pela audiência, pelo carinho, pelas mensagens. Seu final de semana seja iluminado, abençoado, protegido. Muita saúde, paz e prosperidade. Que Deus abençoe grandemente a família de todos vocês. Seu final de semana seja abençoado, iluminado, protegido. E se papai do céu permitir, estarei aqui segunda-feira a partir das 8 horas, com muita música, informação, prestação de serviço e atendimento a você, ouvinte. Razão pela qual o Show da Manhã está no ar. Fiquem com Deus, que com Ele eu vou. Até segunda, se Deus quiser.

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2: Meio-dia.

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Começa agora na Campus FM, Almoçando com Música. Eu sou o João Araújo. Boa tarde, Campos do Jordão. Boa tarde a você, minha querida dona de casa. A vocês, meus queridos jardineiros e jardineiras. A vocês, faxineiras e faxineiros. A você que está aí, olha, na construção civil, desde o arquiteto até o nosso servente. Boa tarde, Brasil. Boa tarde a você, minha querida e meu querido taxista, motorista de aplicativo. A vocês, meus queridos que andam por esta cidade e me permite estar de carona contigo, não é verdade? Um grande abraço a todos vocês. Boa tarde a você lojistas e comerciantes da cidade de Campos do Jordão e de todas as cidades vizinhas. Boa tarde, Vale do Paraíba, Serra da Mantiqueira, Sul de Minas. Almoçando com Música está chegando no ar, juntinho de você.

É, meus queridos, eu e você, juntos estamos novamente. Olha só que maravilha nessa sexta-feira maravilhosa. Essa sexta-feira, 21 de agosto de 2026, não é verdade? Às 13 horas, aliás, que 13 horas, já tô avançado no horário, 12 horas e 5 minutos. Estamos aqui hoje, conforme venho anunciando para vocês, não é verdade? Com o nosso querido Dr. José Carlos, psicólogo. É, meus queridos, isso mesmo. Olha, há 42 anos exercendo esta profissão. Que maravilha! Uma pessoa de altíssimo gabarito, com um conhecimento fabuloso. Uma pessoa que pode lhe ajudar conforme me ajudou, viu? É, isso mesmo. Então você, hoje, quer saber algo? Como funciona? Como é? Como não é? Eu quero dizer para você, 996-350-367, este é o nosso WhatsApp. Mande sua pergunta, mande a sua voz, coordena a nossa programação. 996-350-367, nós vamos agora ajeitar tudo que é necessário com uma bela canção para você, não é verdade? Roupa Nova, De Volta ao Começo. E olha, é de volta ao começo, sabe por quê? Porque a psicologia nos dá esse direito de ir lá, resolver aquelas pendências e voltar um começo diferente na sua vida. Você quer isso pra você? 996-350-367. Mande sua mensagem e participe conosco, porque Almoçando com Música está no ar.

0: É, meus queridos, boa tarde, Campos do Jordão, 12 horas e 12 minutos, 12 horas e 12 minutos, aqui nessa cidade linda e maravilhosa. Olha pra vocês verem, não é? Está aqui comigo hoje, conforme vem anunciando, Dr. José Carlos, Dr. José Carlos, psicólogo, trabalha com isso há 42 anos, olha só, hein, doutor, que maravilha, hein? Doutor, seja bem-vindo ao nosso meio. E o senhor tem liberdade de conversar com o povo. Fique à vontade.
1: Boa tarde. É um grande prazer estar nesse momento, participando desse programa musical. É uma grande experiência que eu estou adquirindo. Espero corresponder com as perguntas. Espero satisfazer a curiosidade das pessoas. E, ao mesmo tempo, claro, ajudá-las na medida do possível. Estou à disposição. Eu posso assumir esse compromisso com vocês. Minha experiência de 42 anos de formação como psicólogo, já trabalhando em várias clínicas, com especialidade em sexualidade humana pela Universidade Federal de São Paulo, com especialidade em dependência química pela Universidade Paulista de São Paulo, e algumas experiências também como assistente técnico trabalhista e palestrante de vários temas que diz respeito à psicologia.
0: Gente, esse é o Dr. José Carlos, psicólogo, não é verdade? Doutor, veja só, o senhor é natural de onde e por que escolheu Campos do Jordão para estar no momento?
1: João, eu já namoro Campos do Jordão alguns anos atrás, né?
0: São Olha Paulo que benção.
1: Nascido e criado em São Paulo, descendente de mineiros, família mineira.
0: Mineiros.
1: E sempre vim passear em Campos do Jordão, coisa de 30 anos atrás, até 40 anos atrás, né? E eu vim morar em Taubaté, né? Onde eu morei 12 anos. Eu tinha consultório em Taubaté, trabalhava em clínicas de dependência química.
0: Certo.
1: E eu tinha também em Taubaté convênios na área da saúde. Eram 12 convênios, né? E esses convênios me ajudou muito. Então eu trabalhei para várias empresas multinacionais.
0: Que legal.
1: Eu vim morar em Campos do Jordão há 5 anos atrás, fiquei um ano e pouco. E agora eu estou novamente em Campos do Jordão, feliz, né? Na minha caminhada como cristão, como profissional e como chefe de família também.
0: Olha só, gente, esse é o Dr. José Carlos, não é verdade? Gente, sabe, por que que eu hoje pensei em trazer o nosso querido Dr. José Carlos para vir conversar conosco? Veja só, você que está aí hoje em casa e pode estar me perguntando por quê? Por quê? Porque tem muita gente hoje em casa, doutor, deprimido, com fobias, pensando besteira da vida, e sendo que a vida é muito bela. Mas eu não preciso de psicólogo, não sou louco. Não, você realmente, você não é louco. Louco é aquele que não procura um psicólogo para se ajudar a resolver os seus problemas. Meu querido, é verdade. Então você que está aí, olha, 996350367 é o nosso WhatsApp. Pode mandar a sua pergunta, que nós vamos estar aqui à sua disposição, tá bom? Pode mandar o seu áudio, pode mandar por escrito, pode solicitar a sua canção também, que conforme nós sempre trabalhamos, vamos trabalhar da mesma forma, tá bom, queridos? Eu quero agradecer a todos desde já. Doutor, eu tenho uma pergunta para fazer ao senhor. Qual a idade que a gente pode procurar um psicólogo para nos ajudar?
1: Essa pergunta é muito, muito importante. Para vocês terem uma ideia, uma criança de 3 meses de idade, já procura, a família já procura ajuda psicológica. Na USP, onde eu estudei, na Universidade Federal de São Paulo, existem profissionais que lidam com crianças, né, na área da psicologia para cuidar dos seus traumas. ansiedade, medo, insegurança e assim por diante. Então, a idade para começar a terapia não tem idade, né? Eu trabalho com jovens, com adolescentes, com adultos, com casais, né? A terapia, ela é importante, por quê? Primeira importância é a qualidade de vida.
0: Perfeito!
1: A qualidade de vida que nós precisamos ter. Eu, por exemplo, faço terapia há 20 anos. Claro, já mudei de terapeuta, depois com as perguntas eu vou explicar por quê, né? Então, é qualidade de vida. Por que é qualidade de vida? Né? Hoje você tem um trauma da infância, da adolescência, você está passando por dificuldades de relacionamento, dependência química, transtorno de sexualidade, doenças sexualmente transmissíveis e assim por diante. Né? Como que você vai procurar ajuda com o psicólogo? Primeiro, acreditar no psicólogo e seguir o código de ética profissional. Né? Esse profissional não poderá, de forma nenhuma, comentar o seu histórico, o seu atendimento, que seja para o pai, para a mãe, para o advogado, para o juiz e assim por diante. Né? Então, tudo que é conversado e falado fica no consultório. Né? Então, é mantido esse código de ética. E também para dar mais segurança ao paciente, né? Para que ele possa nos procurar, o que seria? Ele não cria nenhum tipo de vínculo com o paciente. Nenhum tipo de vínculo. Para vocês terem uma ideia, o João, né? Hoje eu estou aqui com ele, fazendo um trabalho profissional, porque ele não é mais meu paciente.
0: Justo.
1: Porque se ele fosse meu paciente, né? Eu não aceitaria o convite. Então nós não criamos vínculo de jeito nenhum. Né? Eu, andando no shopping, andando no Capivari, no supermercado, eu vou encontrar com o paciente meu, eu vou cumprimentar à distância, não vou conversar com ele, percebe? Então, se os pais de um adolescente ou me ligam, e aí, como é que está meu filho, minha filha? Olha, a pessoa pergunta para ele, eu não posso comentar. Ah, mas é meu filho, eu não posso comentar. Então, a ética é muito importante. Nesses 42 anos, eu já tive vários casos, o paciente chegar e dizer assim, olha, José Carlos, eu estou há 6 meses aqui, eu nunca comentei um trauma que eu tenho da infância, nunca comentei um ato sério que eu cometi no histórico da minha vida, nem para o pai, nem para a mãe, nem para o religioso, que seja o padre, o pastor, quem quer que seja. Eu acho que agora chegou o momento de eu tirar esse peso. E você fica à vontade. E a pessoa acaba trabalhando. A gente acaba entendendo, trabalhando esse peso, né, para que a pessoa passe a ter uma vida mais leve, mais tranquila, né, sem mágoas, sem ressentimento e assim por diante.
0: É, minha gente, é assim. É assim. Olha só, são 12 horas e 20 minutos. 12 horas e 20 minutos. Nós vamos agora, doutor, para o nosso apoio cultural e também tomar uma aguinha, porque a garganta também merece, não é verdade, é, doutor? É? E você que está aí do lado, olha só, eu já vi que já chegou algumas mensagens aqui. Já eu já vou falar com todos vocês, tá bom? Porque nós estamos aqui no Almoçando com Música, juntinho de você. E aí, o que que acontece? Você! Oi, Elaine, minha querida, você que está me ligando, eu já retorno a ligação para você assim que possível, tá bom, minha querida? Um grande abraço! Então, deixa eu falar para vocês. Nós vamos agora para os nossos apoios culturais e eu já retorno já com algumas perguntas que já é enviada pelo povo, não é? E Almoçando com Música volta já com você. Muito rápido. Não sai daí não, sabe por quê? Tem muita coisa boa pra acontecer aqui agora. É verdade.

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1: 12:26. Boa tarde, Campos do Jordão. Boa tarde, Brasil. Olha só, já chegou aqui uma mensagem. Vamos ouvir conosco esta mensagem.
2: Olá, João, tudo bem? Parabéns pelo seu programa, como sempre, muito atuante, e a sua audiência é maravilhosa. Envio meu abraço para o Dr. José Carlos, desejo para vocês um ótimo programa, estamos aqui atentos, hein? Com certeza vai ser muito produtivo.
1: É, a Joaquina está mandando para o senhor um grande abraço. Joaquina é a nossa... Olha, eu sou meio suspeito para falar de Joaquina, sabe? Gosto muito dela. Gosto do trabalho que ela faz, eu acho que ela é maravilhosa, ela é espetacular, ela faz para os outros sem olhar a quem e sem olhar o que, que ela vai levar. Ela não se importa com nada, ela quer ajudar o próximo, ela quer fazer para o próximo, e eu acho isso maravilhoso, viu, doutor? Doutor, veja só, eu tenho mais uma pergunta para fazer para o senhor, é o seguinte, querido. Quando nós vamos ser atendido, né, por um psicólogo, o que que a gente pode tratar? O que que o psicólogo trata com o paciente? Por gentileza.
3: O paciente, quando nos procura, a gente vai procurar ouvir o motivo por que ele está nos procurando, claro. E nós vamos identificar a causa do problema. Como assim? Pessoa ansiosa, né? Hoje nós encontramos, convivemos com pessoas muito, muito ansiosas. Qual é a causa da ansiedade dela? Não a causa da ansiedade que é estudada por psiquiatras, por psicólogos, por assistentes sociais, assim por diante. Não. A causa da ansiedade, ela é individual. É só dela, porque existe um histórico aí, né? Então a gente começa a trabalhar a causa da ansiedade, né? Procurando a história forense dela, desde o nascimento, desde o dia, olha que importante, João, desde o dia que aquele casal de namorado estão namorando, estão fazendo um projeto de vida. Daqui 2 anos nós vamos nos casar. E quando a gente vai programar ter um filho? Daqui 3 anos. Olha, que maravilha. Nós vamos ter um menino, não importa, nós vamos ter um filho. Esse filho já passa a existir na história deste casal.
1: A partir do momento, então, que eu faço o projeto, eu penso, ele já está em
3: execução. Já está sendo em construção.
1: Em construção.
3: Em construção. Então, quando o paciente nos procura, hoje ele tem lá fobias, insegurança, dificuldade no relacionamento conjugal, dificuldade na vida profissional, dependente de uso de drogas psicoativas ou drogas não psicoativas, que são a medicação, compulsividade, né, no sexo, na compra, no jogo patológico e assim por diante, né? Então a gente vai identificar esta causa, ouvir o paciente e procurar trabalhar dentro da minha linha, que é comportamental cognitiva.
1: Assim, doutor, o senhor falando para mim nesta forma agora, comportamental cognitiva.
3: Cognitiva.
1: Cognitiva. A psicologia, ela abrange, não é, em vários setores.
3: Uhum.
1: E cada psicólogo, ele desenvolve um setor ou abrange-se tudo?
3: Não. O certo é o psicólogo seguir uma linha terapêutica, se especializar na sua linha terapêutica. Então, hoje, nós trabalhamos com transtorno de sexualidade, dependência química, conflitos conjugais. Essa linha está mais focada, mais direcionada à comportamental cognitiva, né? Que enfatiza a importância da cognição no processamento das informações, porque ela desempenha, um papel primário na mudança emocional e comportamental. O que seria, né? É fazer o paciente pensar, sentir, tomar atitude, sair da zona de conforto, sair do banco de reserva, trabalhar a aceitação, trabalhar a perda, trabalhar o luto, trabalhar o perdão e o auto-perdão e assim sucessivamente. Aí a gente começa a trabalhar a linha comportamental. Existem outras linhas terapêuticas que o psicólogo ou a psicóloga pode se especializar, né? Aquele profissional que diz assim, não, eu não tenho linha terapêutica. É como um médico, né? Que ele diz assim, não, eu sou especializado em neurologia, em psiquiatria, em ortopedia, enfim, em várias áreas. Então, cada médico hoje, né, e o clínico geral também, especializado em clínica geral, né, então, como eles também têm a sua especialidade, o psicólogo precisa também ter a sua especialidade, além da linha terapêutica.
1: Ah, muito bem, ou seja, trocando então, assim, no vocabulário mais, como é que se diz, mais equalizado para os não entendidos, eu termino a faculdade e escolho ali uma sessão, que eu vou dizer assim, para que então ali eu vou me aperfeiçoar. Como clínico, né, ele vai lá, faz o método, aí ele vai fazer a especialização dele dentro daquela função que ele quer exercer.
3: Assim por diante. Porque, veja bem, João, nós vamos citar aqui vários tipos de transtornos que a pessoa pode trazer no consultório.
1: Certo. Né?
3: Então, vamos lá. Transtorno de ansiedade, que é compulsivo, pós-traumático, dissociados. Transtorno da infância e adolescência. Transtorno de alimentação. Esquizofrenia e outros transtornos psicóticos. Né? Esquizofrenia, João... nós temos um grau de esquizofrenia, todos nós.
1: Todos nós.
3: Somos esquizofrênicos.
1: Entendi.
3: Ela pode desenvolver ou não desenvolver.
1: Ah, né? Muito bem.
3: Transtorno de ansiedade.
1: Certo.
3: Transtorno bipolar, né? O que, que é a bipolaridade, né?
1: É aquela pessoa que na mesma hora que está calma já está explosiva e etc.
3: Ela programa alguma coisa para se fazer, uma viagem, um trabalho, né? Quando chega na hora ela muda de ideia, né? Muda de pensamento e assim por diante.
1: Certo.
3: Transtornos depressivos, né? Então, os transtornos depressivos, ele é trabalhado em quatro momentos, né? Transtorno leve, moderado, né? Grave leve, moderado, grave e crônico.
1: Crônico.
3: Né? Então, nós trabalhamos isso também. Inclusive, falando em transtornos depressivos, eu tive a oportunidade, né, de trabalhar num hospital psiquiátrico lá em Sorocaba com 400 mulheres.
1: Olha, né, só!
3: Então, eram pessoas internadas pela família, né, pelo sistema de saúde também. Então, é um trabalho riquíssimo.
1: Certo. Né?
3: E dizem também que a pessoa depressiva crônica, ela não tem mais contato, ela não sabe o que fala, ela não sabe de onde ela vem, não lembra do nome. Ela tem a perda da memória recente, mas ela resgata em alguns momentos. Então a gente chama que ela tenha contato. Né? Esse foi o sucesso do meu trabalho na clínica psiquiátrica. E depois transtornos obsessivo compulsivo por compra, por sexo, por uso de droga, por bebida. Eu tive um paciente em Sorocaba, um policial civil, ele era compulsivo, obsessivo em processos. Tudo que ele via na rua de errado, ele abria um processo.
1: Oxi.
3: Alguém falava, ele abria um processo. Né? Eu tive a oportunidade de ir na casa dele, no escritório dele, era papelada para tudo quanto era. Era um compulsivo, obsessivo. Né? Transtorno relacionado a trauma de estresse do passado. Transtornos somáticos, né, de ansiedade, doenças neurológicas também. Transtorno da eliminação de urina. Né? Eu tenho um histórico interessante do menino de 10 anos, né, que ele urinava constantemente. Eu tive que encaminhar ele para onde? O neurologista.
1: Entendi,
3: né?
1: Entendi.
3: Então, nós, psicólogos, precisamos do acompanhamento do apoio de uma equipe multidisciplinar médica também, né?
1: Entendi.
3: E aí vem transtorno de sono de vigília também, né? Eu tive um caso que a pessoa tem sonhos eróticos, né? E a gente tem, conseguimos identificar o tipo de sonho que ele tem, né? Disfunções sexuais, né? Disforia de gêneros, grupos de critérios separados com acordo de desenvolvimento para criança, e aí vai, né? Transtorno de personalidade, né? Ah, é a sua personalidade. A personalidade muda, o que não muda é o caráter, né?
1: Entendi.
3: Transtorno parafínicos, que são analisado também, né? E aí vai, né?
1: É, minha gente, olha só para você.
3: Tem uma quantidade de trabalho, né, que nós acompanhamos, e nós não trabalhamos sozinho. Nós precisamos de uma ajuda de um psiquiatra, de um neurologista, de um cardiologista, de um ginecologista, de um urologista e assim por diante, até de um ortopedista, né?
1: Entendi.
3: Esse precisa é o nosso
1: trabalho. E ajustando, né, doutor? Então você veja só, gente, que é muito mais profundo do que aquilo que a gente imagina, não é? Às vezes, você pensa que é uma coisinha tão, tão banal, e não é, meu querido, não é não. São muitas situações da qual você e eu passamos, que às vezes, e por muitas vezes, precisamos de ajuda para que possamos ter uma vida melhor, um sono mais tranquilo, aliás, querido, para ser feliz, não é verdade? Porque nós viemos ao mundo para ser feliz, e eu agora, neste momento, vou tocar uma grande canção para você, e eu já retorno, Maria Bethânia, juntinho de ti.

mais, queridos? Não dá mais pra segurar? Tá explodindo o seu coração de amor? Ah, que coisa boa! Mande-se uma mensagem aqui no 996350367 e vamos colocar no ar pra você. É, João, eu quero mandar um recado para a pessoa que eu tenho carinho muito grande. Mande aqui e a gente vai fazer chegar a sua mensagem até a pessoa. Almoçando com Música vai agora para os nossos apoios culturais e eu já retorno juntinho de você, porque são 12 horas e 40 minutos. Boa tarde, Brasil.

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0: 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Agora, 12 horas e 46 minutos, eu quero agradecer. Olha só, tem bastante mensagem aqui já, graças a Deus, viu, doutor? Tá, ó, tem perguntas aqui que já vou fazer pro senhor, mas eu quero mandar um grande abraço a todo o pessoal lá da CEPLAN, do Meio Ambiente, da Receita Federal, do Conselho Tutelar Baiana. Um grande abraço pra você, minha querida. Um beijo no teu coração. Eu também quero mandar um grande abraço. Olha só, chegou uma mensagem aqui, quer ver? Deixa eu ver aqui. Olá, João, boa tarde, tudo bem com você? Como é bom ouvir e interagir com você. Seu programa é muito importante. Deus te abençoe sempre. Um beijo pra dona Lourdes, pra Márcia de Taubaté e pro Vinícius Marchetti. Ah, é a Kátia que mandou essa mensagem. Um beijo lá também. Eu quero agradecer, viu? Olha, a todos vocês. E também mandar um grande abraço, um beijo mesmo no coração, tanto do Vinícius Marchetti, né? Para também a Márcia de Taubaté. Olha, eu, João Araújo, apoio esses dois nomes, não tenha dúvida disso, viu, queridos? Ó, deixa eu falar uma outra coisa pra você. Ontem a Luísa, não é verdade? Ela solicitou aqui, abriu vaga para uma cozinheira, cozinheira, para os finais de semana. Isso mesmo, então ela está precisando de uma cozinheira lá para o pesqueiro Sol Nascente, não é? E se você tem interesse, apanhe um papel e uma caneta que vou passar para você o número para você entrar em contato. É o 12-997-48-5543. 12-997-48-5543. Olha, você aí do Zé da Rosa. É, porque o Sol Nascente é embaixo, não é verdade? Aí, região, se vocês tiverem aí contato de alguma cozinheira, passa esse contato para que ela, então, venha estar falando com a Poliana e já estar, então, lá trabalhando. Porque, olha, o Sol Nascente, doutor, é um pesqueiro maravilhoso. Uma comida espetacular, um atendimento além das fronteiras, e a galera tá gostando. Então tá tendo muito movimento, tá precisando de mais gente para trabalhar, na verdade. E olha só, sabe quem também entrou na nossa live agora, doutor? Cláudio Borges. Cláudio Borges é um dos nossos radialistas, jornalistas, 42 anos de rádio. É uma bênção. Ô Cláudio, mande sua pergunta aqui também para o doutor. Você que tem aí, né, esses garotão seu aí, ó. Vamos lá, manda sua pergunta aqui também que o doutor vai estar prontinho aqui para responder para você. Agora, aqui, olha, vamos abrir aqui que chegou uma mensagem, uma pergunta, doutor, que eu deixei ela aqui no ponto, mas meu celular já fechou. Cadê? Aqui. É, a Silmara, ela diz assim: boa tarde, João Araújo. Seu programa, como sempre, maravilhoso. Muito obrigado, Silmara. Você que é uma benção por estar aqui nos acompanhando, não é verdade? Pergunte para o doutor José Carlos. A gente, quando começa a fazer tratamento psicológico, quando que a gente sabe que está de alta?
2: É uma pergunta muito interessante, porque as pessoas acham que um tratamento psicológico é um tratamento muito longo. Então a terapia, ela não tem data para terminar, ela tem data para começar, né? Como assim? Então eu vou ficar no consultório 5 anos, 10 anos, 3 anos? Não é assim. O paciente, depois de um período que ele está fazendo o tratamento, ele pode entrar no consultório e pedir alta. Dizer: olha, eu estou bem, estou ótimo, eu quero ter alta. Eu vou pontuar se realmente ele está em condições de ter alta ou não. Mas ele tem livre arbítrio de interromper a terapia, né, a qualquer momento. Então ele interrompe a terapia sem alta. É a mesma coisa, eu posso chegar para ele e dizer para ele: olha, esse período você está aqui comigo, a queixa que você trouxe, você está muito bem, você evoluiu otimamente bem e você está em alta. ele pode pontuar e dizer assim: não, José Carlos, eu ainda tenho alguns traumas, alguns medos que ainda não consegui colocar aqui com você. Então a gente continua a terapia. Então a terapia pode ser interrompida tanto pelo terapeuta, tanto quanto pelo paciente. Agora, uma coisa importante: eu já tive pacientes que vieram de outros profissionais e disse assim: o psicólogo lá, a psicóloga lá me deu alta, eu não estava bem. Não, não deu alta, ela interrompeu a terapia. Porque você só vai receber alta quando você estiver consciente, o terapeuta consciente, que a pessoa está bem.
0: Ah, então veja só, doutor, nós na realidade vamos me colocar como paciente, não é verdade? Na realidade, eu acho que eu estou conseguindo controlar tudo, ou seja, aquelas fobias, aqueles medos, aquelas coisas todas, elas se deceparam, elas não existem mais. Então, ali, a partir daquele momento, eu estou suspendendo o tratamento, porque alta mesmo, na realidade,
2: ela não existe, porque terapia é por tempo indeterminado.
0: Entendi. Né?
2: Eu, com todos esses anos de experiência como profissional, eu já passei por 5 terapeutas, né? Então você também pode mudar de terapeuta, né? Você também pode ter um período sem apoio psicológico e depois você retomar. Aliás, eu tenho uma paciente de Taubaté, né? Uma pessoa de um cargo executivo altíssimo, e ela fez terapia comigo 5 anos. Depois ela interrompeu 2 anos, depois ela voltou mais 3 anos, né? E hoje ela faz terapia com outro colega meu.
0: Que ótimo! Olha só, gente, então veja só. Nós estamos aqui, 996-350-367. Mande aquilo que você gostaria de perguntar para um psicólogo, não é? E hoje está aqui comigo o Dr. José Carlos, psicólogo há 42 anos, não é? Trabalhou em diversos locais maravilhosos, tem várias atendimentos em vários setores. Ele é realmente uma pessoa muito capacitada, não é? Para estar aqui hoje a serviço de vocês. Olha só que maravilha! É, você faz a pergunta, lógico que tem pergunta que ele vai conseguir responder de imediato. Tem outras perguntas que não vai dar para responder aqui no ar, mas nada impede também, né, do doutor agora, neste momento, você que está aí nos ouvindo, pegue um papel, uma caneta. Por quê? Porque ele também vai passar os contatos dele, aonde você encontra o doutor, para que você, então, possa, se quiser, agendar um horário com ele. E quero dizer para você, vale a pena. Vale a pena, porque eu estava num momento muito delicado na minha vida e estive ao lado deste profissional. E olha, corrigi muitas coisas, consegui resolver outras. Ah, gente, e aí? Tô aqui hoje batendo um papo com o doutor diferenciadamente, tá bom, queridos? E olha só, o Toninho da TC da Construção, ele mandou aqui: boa tarde, tudo bem? Deus abençoe vocês aí. Obrigado, Toninho. Manda um alô para todos os clientes da TC Construção. Alô dado, é isso aí, querido. É, toca a volta do Romero, gratidão. Ela... programa bom demais. Ah, deve ser, está, programa bom demais. Está tudo, estou escutando muito aqui. Ah, muito bom, muito obrigado, viu, Toninho, a você. E você também, viu, Toninho, você aí com a tua equipe aí, ó, pode mandar pergunta aqui que o doutor vai responder para você, tá bom? E agora, meus queridos, olha, nós recebemos uma mensagem e nós vamos então aqui ouvir, não é verdade, esta mensagem. Escute comigo, por gentileza. Escute comigo, por gentileza.

0: por tudo, por esse carinho, por esse amor, por todas essas coisas lindas que eu recebo dessa vez aqui em Jerusalém. Obrigado a todos vocês. Obrigado, Jerusalém. Amém. Amém, amém.
1: Obrigado. Obrigado.

0: Cris, minha querida Cris, como vai você? Aí, olha só, não é? Roberto Carlos com esta linda canção Jesus Cristo. Que coisa maravilhosa. Olha só, ô doutor, veja só, eu também precisava fazer uma pergunta para o senhor. Opa, chegou aqui mais umas perguntas aqui. Vamos ver, eu já vou ler tudo isso aqui. Mas eu queria fazer uma pergunta para o senhor da seguinte forma, doutor. Onde eu posso, vamos dizer assim, deixa eu elaborar essa pergunta direito, se eu for fazer ela de qualquer jeito vai dar tudo errado, e aí não pode. Mas vamos lá, doutor, como é o atendimento do senhor para com o paciente?
1: João, o atendimento, o paciente nos procura, ele liga, eu marco um horário, como consulta. Esse horário, essa consulta, ela pode ter de uma hora e meia, duas horas e meia, até três. Ela, como assim? Porque quando o paciente vem, eu vou escutar a queixa, o motivo que ele está me procurando.
0: Certo.
1: Né? Depois que ele conversa bastante, ele fala as dificuldades, eu vou responder para ele assim: eu tenho condições de cuidar de você, de fazer um bom trabalho.

0: trabalho com você ou não tenha, porque eu tenho as minhas especialidades, a minha experiência, e eu não sei tudo, né?
1: Certo.
0: Aí o primeiro momento eu vou me apresentar, né? Por que que eu vou me apresentar? É uma apresentação que eu criei pessoalmente, não tem em livro didático nenhum, né? Então eu vou dizer meu nome, eu vou dizer minha formação, onde eu me formei, o meu currículo profissional, né? Eu vou dizer também a minha estrutura familiar que eu tenho, né? As experiências que eu vivenciei, enfim. O paciente, é importante ele saber com quem ele está trazendo a sua história de vida para um profissional estranho, né? É diferente do médico, né? Você vai ao médico, o médico te recebe, ele te examina, você conversa com ele, ele faz um receituário, ele faz um pedido para uma série de exames, e você segue o procedimento. Quando você olha no encaminhamento, na receita, está escrito lá, Dr. Carlos. Quem é Dr. Carlos? É um médico. Ninguém precisa saber o histórico de vida dele, a formação dele, da onde que ele vem, a experiência dele, né? Porque ele vai cuidar do sintoma da doença e não da causa. Com o psicólogo é diferente. A pessoa vai estar semanalmente conversando com esse profissional, trazendo a sua história, né? E a gente vai trabalhando. Então, precisa ter uma segurança, uma confiabilidade com quem você está conversando. Então, nós conversamos determinados assuntos nosso pessoal, né? Com pessoas que a gente confia, né? Com a esposa, com o esposo, com um colega mais próximo, com uma pessoa religiosa e assim por diante. Com o terapeuta, ele vai conversar semanalmente, tá? Depois dessa apresentação, eu vou dizer como que eu trabalho. Então, eu vou falar que a minha linha comportamental cognitiva, que é inserir o paciente no seu mundo real, né? Eu vou dizer que toda semana, que a terapia é semanal. Então, como é que foi a sua semana? De sexta-feira passada para essa sexta-feira de hoje, né? Como é que foi? Né? Em cima das suas queixas, teve alguma novidade, alguma coisa que melhorou ou você questionou? Né? Então, a gente vai explicar como funciona o processo psicoterapêutico. E no terceiro momento eu faço um contrato, né? Contrato
1: certo.
0: Terapêutico,
1: uhum.
0: Que é o contrato ético. Né? Que é esse contrato ético? Ninguém assina nada, não existe documento. Né, como você vai fazer um contrato de locação, um contrato financeiro de financiamento no banco, não existe papel nenhum. Aí já começa, né, a funcionar a terapia comportamental cognitiva, quando você assume aquilo que você está falando, né, e se comprometendo com aquilo que você quer seguir o seu trabalho. Então é um contrato ético, né? Dentro da ética, como eu já havia conversado no início, né? Dentro da ética, nós não podemos comentar com ninguém.
1: É, gente, isso é uma coisa muito importante, né, doutor? É. Porque quando uma pessoa vai lá para conversar com um psicólogo, muitas pessoas têm medo de falar, né, aquilo que é necessário, aquilo que lhe aflige, e o profissional comentar com alguém, né?
0: Muita gente não sabe que dentro do nosso código de ética, por exemplo, se a pessoa comete um crime lá fora, né? E ela está fazendo terapia comigo, a outra parte vai querer me citar no processo, né? Para mim me apresentar no juiz e o juiz me questionar.
1: Certo.
0: O juiz não vai me convocar.
1: E sabe por quê? Só um minutinho, doutor. Você sabe por quê que o juiz não vai chamar o seu psicólogo se você cometer uma falha e for a julgamento? Você vai descobrir isso logo após aos nossos apoios culturais, porque o doutor volta para explicar para você o porquê que um juiz não pode chamar um psicólogo para depoimento, para acusação ou liberação que seja do seu paciente. Almoçando com Música, volta já com você.

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2: 1:06.
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0: 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Boa tarde, Dona Lourdes Honório. Como vai a senhora? Tudo bem, minha querida? Gostaria de ouvir uma música. Tem anjo em todo lugar, compadre Marcelo. Opa, já vou procurar aqui pra mim tocar pra senhora, tá bom, Dona Lourdes? Olha só, gente. É uma notícia maravilhosa para a nossa programação da Campus FM. A partir do dia 1º de setembro, estará junto de nós a Carol Matos. Isso mesmo! Carol Matos com um programa maravilhoso. Qual é o programa? Paquera da Campus. Meus queridos, isso mesmo. Então, olha, a partir do dia 1º de setembro, agora, não tem mais por que você não ouvir o Paquera. Você vai ver que programa espetacular, com músicas românticas, música para, olha, acalentar o momento entre você e sua parceira e seu parceiro aí em casa, com músicas agradáveis e sem modéstia à parte. Carol é, na realidade, um sucesso, e vai ser um sucesso, porque Almoçando com Música sempre fala aquilo que é bom, não é verdade? E você vai conferir a partir do dia 1º de setembro a nossa querida mais nova parceira que está junto conosco, Carol Matos, com o programa Paquera da Campus. Gosta de uma música romântica, doutor?
1: Gosto.
0: A música romântica que nos abraça, que nos faz assim pensar coisas maravilhosas, não é mesmo? Doutor, continuando então aquela que nós estávamos conversando, por que que o juiz não pode chamar um psicólogo para um depoimento, seja ele de acusação ou não, né, doutor? Aí agora ele vai finalizar para vocês. Por favor, doutor, fique à vontade.
1: Veja bem, a partir do momento que este paciente ele passa por um processo judicial, o juiz ele não me convoca para prestar depoimento sobre o histórico dele. O que o juiz pode fazer e deve fazer, ele solicitar um laudo meu. Esse laudo eu vou constatar, né, o transtorno que ele apresenta, por exemplo, uso de droga, transtorno sexual, pedofilia não, porque nós não podemos atender pedófilos também, mas eu coloco o CIT, o Código Internacional das Doenças, né, e coloco o período que ele está fazendo terapia comigo, desde o dia que ele começou, né, e mando, né. Aí o juiz vai conversar com ele. Por quê? Porque nós precisamos manter a confiabilidade. Então, se eu estou no fórum para prestar depoimento, eu vou ser questionado pelos dois advogados.
0: Certo.
1: O advogado da defesa, né, e o advogado, né, do defensor. Então, dentro do Código de Ética, a gente se mantém também, né, com esse procedimento. É diferente da psicologia forense, né? O que é a psicologia forense? Né? Ele vai trabalhar com o sistema prisionários, né? Vai trabalhar com adolescentes, onde tem psicólogos lá dentro também, tem psiquiatras, e aí sim é feito o laudo para a continuidade do momento dele, da prisão dele, do tempo prisionário, se ele está melhorando, se está tendo uma evolução e assim por diante. É por isso, então, para reforçar, né, a segurança, o código de ética que o profissional psicólogo tem junto com o seu paciente.
0: Entendi, doutor. Muito justo. Muito justo mesmo, né? E olha só, gente, deixa eu falar uma coisa para você. Nós já estamos aí chegando, caminhando para as nossas considerações finais, não é? E, doutor, telefone para contato do senhor.
1: O meu telefone é 12 997 97 12 15. Também é o WhatsApp. Eu atendo presencial também, né? tenho consultório aqui na Avenida Paulista. Eu atendo online também à distância. E como muitas pessoas têm o seu carga de horário de trabalho, eu também atendo depois das 18 horas, né? Então eu atendo até as 21 horas. Eu atendo de segunda às sextas-feiras.
0: Olha só, gente, então você não tem desculpa, não é verdade? Porque nós aqui em Campos do Jordão temos problema realmente com horário, porque a maior parte trabalha em restaurante, é lanchonete, então não tem muita hora para entrar e sair do trabalho, não é verdade? Bom, pelo menos eu nunca tive, né, doutor? Mas, olha só, Dona Lourdes! Dona Lourdes pediu e nós vamos ouvir agora, tá bom, Dona Lourdes? A sua linda canção, e essa é uma canção maravilhosa mesmo, com o Padre Marcelo. Há anjos de Deus neste lugar.

É, meus queridos, isso mesmo. É, olha só, Dona Lourdes, um grande abraço pra senhora. Um abraço pra toda a família, com muito carinho, com muito amor, toda a família lá do Juarez, não é verdade? Ao Juarez, ao Beto, a Angélica, a Jéssica, o Joaquim, o Benjamin, o papai do Joaquim, a mamãe do Benjamin. Eu também quero mandar um grande abraço a todo o pessoal lá da clínica, Clínica Regiane Guimarães, aonde a Hilda Monteiro trabalha, minha esposa, não é verdade? 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Eu mesmo tô fazendo um procedimento lá, viu, gente? É, se vocês me olham aí, olha, pela live, vocês vão ver que o meu rosto tá mais claro, não é? É, é, doutora, a gente que tá aí na mídia, a gente tem que se garantir, não é verdade? É, gente, e olha só, tem aqui uma pergunta pra mim aqui, ó. Kátia, na sua opinião, o que o rádio oferece que a rede social, a internet, não consegue oferecer? Oh, muito boa pergunta, Kátia. É, olha só, para você ver, hoje nós da rádio, não é verdade? Nós locutores trabalhamos integrado com a internet, com as redes sociais. Só para você ter uma ideia, né? Eu até tô para mês que vem agora, todos aqueles que estiver seguindo o Almoçando com Música no Instagram vai concorrer a vários prêmios e brindes. É verdade, mas tem que estar seguindo. Sabe por quê? Porque hoje é tudo integrado. Você veja só, Kátia. Antigamente, o rádio, antigamente, né, doutor? Era um rádio, era totalmente diferente. Por quê? Porque precisava do locutor, precisava do mesário, do sonoplasta, precisava. Era muita gente. Hoje, você veja só, estou eu aqui junto com o doutor. É uma mesa de som e o locutor. Hoje ele é locutor, entrevistador e também o nosso operador de todos os sons. É, eu que equalizo, eu que trago a música. Então, ou seja, o rádio, para mim, todos dizem que o rádio não tem futuro. O rádio vai acabar. Com todo respeito a você que pensa isso, não é? Da mesma forma que todos diziam que com a internet a televisão ia acabar. Jamais, gente. Cada coisa no seu devido lugar e no seu segmento. É, a internet veio para nos ajudar a chegar mais longe. Hoje, doutor, só para o senhor ter uma ideia, hoje, Almoçando com Música chega em Portugal, Michigan, Moçambique, Nova York, Madrid, Espanha, Estados Unidos, vindo aqui para o Brasil, Uberlândia, Cachoeira de Minas, Fortaleza, Natal, Maranhão, Goiás, Ingá da Paraíba, São Sebastião, Ilhabela, Ubatuba. Como que eu chegaria em todos os lugares se eu não tivesse acoplado com a internet? Mas hoje, a Campus FM, o Almoçando com Música, estamos muito bem na pesquisa. Estamos liderando todas as pesquisas possíveis. Kátia, muito obrigado pela sua pergunta. Espero que eu tenha respondido para você. O rádio é o melhor. E sabe qual a grande vantagem do rádio, doutor? Todo mundo tem um radinho. Até o pessoal que está agora, nesse exato momento, trabalhando na roça, está lá com o seu radinho ligado. Lembro de minha avó, levantava às 5 horas da manhã, já passava pelo rádio, ligava o rádio para ir acender o fogão para fazer o café. Ó, que coisa boa. E continua da mesma forma. Kátia, um grande abraço, um beijo no teu coração. Almoçando com Música vai para os nossos apoios culturais e eu já retorno contigo.

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1: 13 horas e 30 minutos. Estamos chegando ao final. Farei ao doutor agora uma pergunta. Doutor, a gente escuta sempre todos os psicólogos, né? Psicólogos, terapeutas e etc. Sempre quando vai falar com a gente, ele fala uma palavra que nem todo mundo está ali, entende corretamente o significado desta pergunta, não é verdade? Ele sempre fala para nós assim: sua sexualidade. O que, que significa isso na realidade, na íntegra?
2: Sexualidade é a parte integral da personalidade de cada um de nós. É necessidade básica que não pode ser separado de outros aspectos da vida. Por exemplo, a saúde sexual é a integração dos aspectos sociais, somáticos, intelectuais e emocionais, influenciando positivamente a personalidade, a capacidade de comunicação com outras pessoas pelo amor. Eu já defino sexualidade, reforçando essa mensagem, sexualidade é amor. É amor, né? Então, eu pratico sexo, eu sou bom na minha atividade sexual. O que é ser bom? Né? O que é praticar sexo? Né? Sexualidade é importante existir amor, confiabilidade, entrega, companheirismo, né?
1: Sexualidade, na realidade, nós não estamos falando sobre sexo, estamos falando sobre o ser.
2: Não é um ato sexual.
1: Não é ato sexual. Então, gente, você que tem essa dúvida, conforme eu também tinha, porque, né, na realidade você vai sempre conversar com as pessoas, principalmente os psicólogos, terapeutas, e eles sempre falam pra nós da sua sexualidade. Sexualidade não tem nada a ver com o seu sexo, com o sexo em si. Tem a ver com o seu ser, com a sua pessoa, o amar a outra pessoa. Nada impede de eu amar um outro rapaz, amigo, amor fraternal, não amor carnal.
2: Os transgêneros, né? Somos homossexuais, bissexuais, heterossexuais e assim por diante, né? Então, isso não impede que nós praticamos a nossa sexualidade.
1: É o sentir, é o estar, né?
2: É o estar com o outro.
1: Doutor, mais uma vez, para eu conseguir falar com o doutor José Carlos,
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1: 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Para você, então, agendar o seu horário, um bate-papo, que tem diversos horários, viu? Doutor, ele veio para Campos do Jordão e ele percebeu a dificuldade que nós temos de horário. E aí, sabe o que aconteceu, gente? Para que ele possa também ajudar você aí do outro lado, ele abriu os horários também para os horários da noite. 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E olha, vou dizer para você, vale muito a pena, viu? Foi o melhor tempo da minha vida. 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E olha, sabe qual é a grande vantagem? Ele ainda atende também pela live, não é live.
2: A distância.
1: Doutor, eu sou meio louco aqui no aspecto. Doutor, o senhor está livre, então, para as nossas considerações finais, porque a Almoçando com Música está chegando ao final. O senhor fique à vontade, passe a sua mensagem a todos os nossos ouvintes, porque nós estamos indo embora.
2: Muito, muito obrigado, João, pela oportunidade, pelo espaço concedido. Eu fico muito feliz em poder transmitir a minha experiência profissional, o meu conhecimento profissional. Eu trabalho por duas razões, né? A razão mais leve Né? É claro, quem trabalha precisa ter o seu ganho, mas eu amo meu trabalho. Né? Eu sou um pesquisador, eu sou um estudioso, eu participo de congressos, eu descubro em pesquisas resultados pedindo apoio por médicos, psiquiatras, neurologistas, sensacional. Né? Então, o paciente, quando me procura, ele vem com um questionamento enorme. Né? E para reforçar também, eu sou formado, especializado em psicofarmacologia, que é só estudo sobre drogas lícitas. Claro, eu não medico, eu não controlo medicação, mas eu tenho um conhecimento sobre as medicações e, é claro, quando o paciente tem alguma comorbidade, a gente pede para o paciente retornar ao seu médico para dar continuidade no seu tratamento. Então é um espaço riquíssimo, é um espaço que nós podemos esclarecer com as pessoas o que é terapia, o que é o tratamento psicoterapêutico. E eu fui desafiado numa clínica, João.
1: Certo.
2: 50 pacientes dependentes de químico, e ele me chamou para trabalhar. Ele falou, por que que você quer trabalhar com dependente químico? Eu falei, porque eu acredito na manutenção da doença. Eu tenho históricos de toda essa minha caminhada de pacientes, advogados, médicos, empresários, que superaram, né, a dependência do álcool, da droga, desde que deram continuidade no seu tratamento. Então eu fico muito feliz quando eu recebo uma mensagem, uma ligação, que a pessoa está bem, resgatou a família, resgatou seu espaço de trabalho, né? E nós precisamos crer, né? Ter fé que sempre há resultados. Muito obrigado.
1: Ah, veja só, meus queridos. É, almoçando com música, sempre, sempre juntinho de você, neste momento especial. Hoje é sexta-feira, sextou, não é verdade? Se sextou, você vai viajar. Olha, meu querido, conforme eu falo sempre pra você, nunca, nunca pare de pensar que sempre tem uma pessoa esperando o seu retorno. É, meus queridos, e por causa disso eu quero pôr de fundo esta linda canção agora para que eu e você possamos curtir, e ofereço ela pra Tia Neia, lá em Goiás, ouvindo a nossa programação, não é verdade, Tia Neia? E ao mesmo tempo, Tia Neia, enquanto a senhora vai ouvindo esta música, eu quero agradecer ao nosso querido professor Nagai, um grande abraço, ao Cláudio, um grande abraço, Cláudio, ao Hugo, Dilmara, Letícia, Everton, Diego, e o Eric lá em São José, ligadinho na nossa programação. Também eu quero agradecer a todos que me mandaram mensagem. Toninho, um grande abraço a você e toda a galera. Dona Lourdes, Cláudio Borges, Joaquina, Kátia e tantas outras. Luísa, minha querida Luísa, mais uma vez um grande abraço para você. A Dona Paula, o Reginaldo Tchucão, a Manu, a Ana, o Kaique Pisca-Pisca, o Diego Pitbull, o Cauã Mamute, a todos vocês. E também quero agradecer a todos os nossos patrocinadores. Daniel, um grande abraço para você, Daniel, aí da Lanchonete Daniel, e toda a sua equipe. A pessoal lá também do Daniel, lá sorveteria, almoça no lugar, já come a sobremesa no outro lugar, doutor, é tudo maravilhoso. Daniel e toda a sua equipe, um grande abraço. Almoçando com música vai para os nossos apoios culturais, e retornando, vamos então para a meditação da palavra do Senhor. Almoçando com música volta já contigo.

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6: É a Campus FM com Almoçando com Música, que está chegando ao final nesta linda sexta-feira, dia 21 de 8, dia 21 de agosto. Gente, já estamos no dia 21, o mês de agosto já está se acabando. Olha só pra você ver. E eu quero agradecer a cada um de vocês por estarmos juntos, não é verdade? E agora, neste momento, é o momento da nossa meditação da palavra do Senhor Jesus. E eu quero pedir a você, e está aí, próximo de sua Bíblia, que você apanhe sua Bíblia. É, meus queridos, isso mesmo, apanhe sua Bíblia. E vamos abrir a sua Bíblia lá em Efésios 6, no seu versículo 11. Efésios 6, versículo 11.

Meus queridos, por muitas vezes eu e você nos pegamos de uma forma que estamos assim a analisar e dizer, não dou conta disso. É. Às vezes, você tem uma pessoa que vive ali a acusar, às vezes você tem uns pensamentos fora da casinha, eu costumo dizer. Pensamentos esse de ingratidão, às vezes. Mas aí, eu quero dizer para você o seguinte. Nós temos que tomar muito cuidado. Por quê? Porque a própria palavra do Senhor Jesus, ela já nos ensina que o mundo jaz do maligno. Por quê que ele nos ensina isso? Porque se eu for fazer tudo que o mundo nos ensina, eu jamais chegarei perto de Deus. Porque o mundo nos ensina o quê? Um monte de coisa. E a palavra do Senhor Jesus nos ensina também muitas coisas. Nos ensina até mesmo antídotos para que possamos então viver no mundo de uma forma diferente. E a palavra do Senhor Jesus, ela me ensina a mim e a você a estarmos nas trevas, mas não nos contaminarmos com as trevas. Por quê? Porque está escrito na palavra do Senhor Jesus: revesti-vos de toda a armadura que Deus de Deus, para que possais estar firmemente contra as estruturas das ciladas do diabo. Então, meu querido, quando eu estou em Deus, quando eu falo com Deus, quando eu estou conectado em Deus, não conectado ao celular, mas sim conectar-se com Deus, Ele vai falar comigo, Ele vai me orientar, Ele vai me dar direções. E será que você e eu estamos aptos, com os nossos ouvidos espirituais abertos, para que possamos ouvir o que Deus vem falando comigo e com você? Hoje é sexta-feira. É um dia que para muitos acabou-se a semana e só retorna para Campos do Jordão na segunda-feira. Sábado e domingo é dia de ir para outros lugares. E aonde você vai estar? O que você vai querer ser? Luz ou trevas? Pensa nisso. Porque você pode se revestir das armaduras do Senhor. E você pode pedir ao Espírito Santo de Deus para te orientar. E é isso que precisamos. Não concorda comigo? Vamos orar? Pai, em nome do Senhor Jesus Cristo, a Ti eu entrego a nossa vida, Papai. Te entrego, Papai, cada um que neste momento está junto do Senhor, conversando contigo. E que o Senhor, ó Pai Todo-Poderoso, possa abrir as janelas do céu e derramar sobre cada um, Senhor Deus, a porção diária. A porção, Senhor Deus, seja ela de avivamento da Tua palavra, discernimento da Tua palavra, seja o revestimento da Vossa armadura sobre cada um de nós, para que possamos, Senhor Deus, estarmos cada dia mais ligados no Senhor e menos ligado ao mundo. Porque, Senhor, sem Tu nada podemos fazer. Por isso, Deus, eu lhe peço, venha nos abençoar e venha derramar a Tua graça sobre cada um de nós e sobre a Tua nação, eu declaro, em nome de Jesus. Amém, queridos? Amém, aleluia, glória a Deus, não é? É, meus irmãos, sexta-feira chegou, você que vai viajar, que você tenha uma ótima viagem, que você retorne a hora que você achar conveniente para Campos do Jordão, e você que vai embora, mas volta para trabalhar, bom descanso, e segunda-feira estamos todos juntos novamente, não é verdade? Porque agora, coladinho com Almoçando com Música, vem o Show da Tarde com Cláudio Borges, o locutor mais alegre da região. Ah, não tenho dúvida disso. Um excelente final de semana para você. Por quê? Almoçando com Música, se assim Deus permitir, segunda-feira estaremos juntos das 12 às 14 horas. Por isso eu digo, tchau, tchau e até lá!

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2 horas 9 minutinhos em Campos do Jordão, 2:09. Oi, gente! Cheguei! Tô aqui, ó, no 104.9 da Campos FM. O sucesso da cidade! Depois dele, João Araújo, campeoníssimo de audiência. Agora eu e você, você e eu, juntinhos, eu aqui e você aí, do outro lado do rádio. Na melhor programação 104.9, a mais alta emissora de rádio do Brasil. Como é que você tá nessa tarde, hein? Hoje, sextou! Sexta-feira, 21 de agosto de 2026. Tudo bem com você? Tudo legal, alto astral? Show tristeza, deixa a tristeza de lado. Aqui, no show da tarde,

2h10. Hoje é sexta-feira, hein? Chegou a sexta-feira, finalzão de semana chegando. 12996350367 para você participar juntinho comigo.

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1: Agora, coincidência no relógio, 14:14. 14:14 agora. Participação no WhatsApp da Campus FM 12996350367. Maria José, oi Maria José, boa tarde.
2: Boa tarde, Cláudio. Gostaria de ouvir uma música com Daniel, A Paz. Ofereço para vocês aí da rádio também para todos os ouvintes. Tenha uma ótima tarde.
1: Obrigado, querida. 14:14. Linda demais essa música, né? Presta atenção na letra. Que a paz de Deus, a paz do Senhor, que supera todo entendimento, esteja em sua vida, em seu coração. Que a paz se faça presente nas casas, nas cidades.

0: leva, leva. 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Tim Maia, leva. Antes teve Daniel, a paz. 2h23, show da tarde. Eu e você juntinhos na melhor. Até as 16 horas, até as 4. Só música boa.
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2: Às 2:32, 2:32, o passado de presente para você. Space Club. As músicas que marcaram a época. Relembrando os bons momentos. De volta aqui nas ondas do rádio. Você quer ouvir uma música do passado? 12996350367. Pode ser nacional ou internacional. Aqui a gente toca o que toca você, o que toca o seu coração, porque saudade não tem idade. Space Club começa agora.

começando o Space Club de hoje com Elton John. Lembra dessa? Direto do túnel do tempo, Sacrifice.

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0: 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Elton John, Sacrifice, aqui no Space Club do Sul.
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0: Às 2:38, 2:38. Participação no Space Club. Boa tarde, Ricardo.
1: Boa tarde a todos os ouvintes do Show da Tarde com Cláudio Borges. Quem fala aqui é Ricardo Gaúcho.
0: Oi, Ricardo.
1: Gostaria de ouvir a música We Are The World. Ofereço para minha esposa Simone Zanin e para todos os ouvintes. Tamo junto aí. É só sucesso no Space Club com Cláudio Borges. Tamo junto aí, Cláudio.
0: Valeu, Ricardo. É, aqui é só sucesso no Space Club do Show da Tarde. Muita gente participando aqui sempre junto com a gente. Pessoal gosta, né? Pessoal gosta aí das músicas da saudade, os bons momentos de volta nas ondas do rádio. Vamos relembrar então às 2:39. USA for Africa. We are the world. Nós somos o mundo. E que nós possamos, com pequenas atitudes do nosso dia a dia, fazer o mundo à nossa volta sempre melhor. Matando saudade, direto do túnel do tempo.

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A saudade, o passado de presente para você. 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
2: É. Agora são 2:52. 2:52. Contato direto com ele. O homem do showzão da manhã. Vander Vila. 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
2: Opa, beleza. 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
3: Até já.
2: Agora, 2:56.
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2: Agora, 2:56.

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5: 2:59.
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0: pontualmente 3 horas.
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0: Participação no WhatsApp da Campus FM, Eduardo lá do Barrado. Oi, Eduardo, boa tarde.
2: Boa tarde, Cajú Borges. Eduardo Barrado, eu queria pedir uma música do Charlie Brown Jr. Só os loucos sabem.
0: Legal.
2: Vou oferecer pra todos os ouvintes. Campos FM Cidade.
0: Maravilha. Vamos que vamos então, às 3 horas em ponto. Charlie Brown Jr. Salve.

0: Bahia, 3:03, coincidência no relógio, Charlie Brown Jr., só os loucos sabem. Show da tarde, eu e você juntinhos, até as 4 horas.
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0: agora 3:10 em Campos do Jordão, 3:10. Voltamos! Solzão da tarde, eu e vocês juntinhos até as 4 horas, quando chega Sidney Silva. E a super tarde depois, a geração sertaniza. 3:10. 4 de horário do Sidney, né? 3:10, contato direto novamente com ele, Wander Vieira. 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
0: 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Tchau, tchau. Às 3:14. 3:14. Vamos que vamos. Abrindo a segunda hora do show. 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Ai, que vontade. Ai, que vontade que dá.

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1: Agora, 3 horas e 27 minutos, 3h27. Ai, como passa rápido esse show da tarde, hein? Pouco papo e muito som. Mesmo assim, passa rápido demais. Participação da Maria Helena. Oi, Maria Helena, boa tarde.
2: Boa tarde, meu amigo. Tudo bem? Aqui é a Maria Helena do Santa Cruz. Por favor, você pode mandar para mim? Aquele louvor que eu amo, acho muito lindo mesmo, o Escudo.
1: Claro.
2: Eu quero oferecer para minhas amigas, a Luísa, a Polly, a Jaque, a Claudina e todas as minhas irmãs, para minha filha, para minha neta e para todos que gostarem desse louvor. Para você e todos aí.
1: Obrigado.
2: Deus abençoe e tenha um ótimo fim de semana.
1: Amém a todos nós. Agora, 3h28, hora do Gospel Hits, no Show da Tarde. Os mais lindos louvores você também ouve aqui. Esse é lindo demais, né? Mexe com a gente, toca o nosso coração. Ministério Voz da Verdade. Escudo ao vivo no show.

0: agora 3:36. Bruna Carla, advogado fiel. Participação da Ana, lá do Britador, participando aqui junto com a gente também no showzão da tarde de hoje. Oi, Ana. Boa tarde. Opa, cadê a Ana? Agora sim.
1: Boa tarde, Cláudio. Tudo bem? Espero que esteja tudo bem. Aqui é a Ana do Britador. Eu gostaria de ouvir essa música aqui, ó. Eu vou mandar pra você ver. Música gospel. Feliz pra todo mundo que estiver ouvindo. Somente pra vocês a rádio, com muito amor e carinho. E pra minha família toda.
0: Maravilha.
1: Tá bom?
0: Obrigado.
1: Eu vou mandar pra você ver o louvor aí.
0: Vamos que vamos, então, no Gospel Hits, às 3:37, além do Rio Azul.

às 3:41, 3:41. Lindo louvor, mano. Encerrando Gospel Hits, o melhor da música gospel, os mais lindos louvores, todo dia, toda tarde, aqui no Sol. Obrigado aí a Ana, lá do Britador, participando aqui junto com a gente. Excelente final de tarde, um ótimo final de semana para você. Vamos para um rápido intervalo e na volta os últimos minutos do Show da Tarde de hoje. Até já.

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Agora 3:49. 11 minutinhos faltando para as 16h. É o momento da tradução do dia aqui no show. Hoje vamos traduzir um sucesso marcante da carreira de Elvis Presley, Always on My Mind.

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1: quite as good as I should have.
0: Tão bem quanto eu deveria.
1: Maybe I didn't love you.
0: Talvez eu não tenha te amado
1: quite as often as I could have.
0: Tantas vezes quanto eu deveria.
1: Little things I should have said and done.
0: Pequenas coisas que eu deveria ter dito e feito.
1: I just never took the time.
0: Eu simplesmente nunca tive tempo.
1: You were always on my mind.
0: Você sempre esteve em minha mente.
1: You were always on my mind.
0: Você esteve sempre em minha mente.
1: Maybe I didn't hold you.
0: Talvez eu não tenha te abraçado.
1: All those lonely, lonely times.
0: Em todos aqueles solitários momentos.
1: And I guess I never told you.
0: Eu acho que eu nunca te disse.
1: I'm so happy that you're mine.
0: Sou tão feliz por você ser minha.
1: If I made you feel second.
0: Se eu fiz você se sentir em segundo lugar.
1: I'm so sorry, I was blind.
0: Garoto, eu sinto muito, eu estava cego.
1: You were always on my mind.
0: Você sempre esteve.

diga-me que seu doce amor não morreu. 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Satisfeita.

Pequenas coisas que eu deveria ter dito e feito. Eu simplesmente nunca tive tempo. 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

Você sempre esteve em minha mente. Talvez eu não tenha te tratado tão bem quanto eu deveria. Talvez eu não tenha te amado tantas vezes quanto eu deveria. Talvez eu não tenha te abraçado em todos aqueles solitários momentos. Elvis Presley, Always on my mind, sempre na minha mente. A tradução do dia no show da tarde.

3:59. Ah, que peninha, acabou. Vou ficar morrendo de saudades de vocês, viu? Um excelente sábado, um fantástico domingo, ótimo final de semana. Fiquem com Sidney Silva, fiquem com Deus. Valeu, até segunda, se Deus quiser. Obrigado, tchau.

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1: 4 e 2.
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8: 4 e 6.
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Olá, tudo bem, amigos e amigas ouvintes? Aqui chegando seu amigo comunicador Sidney Silva para te fazer companhia. É um prazer enorme estar junto com você e também saber que você está aí ligado, ligada, curtindo a gente nesta sexta-feira, dia 21 de agosto. E você que faz aniversário hoje, parabéns, saúde, felicidades, muitos anos de vida, muita paz, muita luz, muita alegria, muito sucesso e muitas conquistas, que os sonhos se realizem. Deus abençoe a todos vocês, aniversariantes, Deus abençoe também a todos nós. Mais um programa Super Tarde começando aqui pra gente curtir sucessos nacionais e internacionais do presente e do passado. Vamos até às 5 da tarde e também das 5 da tarde até às 7 da noite. Você curte comigo também, então, Geração Sertaneja, tá certo? É isso aí, e você ligando, interagindo, participando comigo aqui no 996350367, canal A Linha do Seu Sucesso, da sua participação, da sua emoção. Então vem comigo, vem com a gente, vem ser feliz, vem. Hoje eu começo com o jovem Dionísio. Acorda, Pedrinho, super tarde.

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Muito bem, você curtiu aí com David Guetta, Baby Rexha, sucesso internacional, I'm Good Blue. Mas também passou por aqui, Kylie Minogue, Give Me Just a Little More Time. Agora 4h20, vou chamar um intervalinho, já volto com muito mais da boa música nacional e internacional, super tarde.

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Muito bem, agora 4h26 aqui na melhor programação do seu rádio. Você está curtindo o Super Tarde, um programa, né? Um programa bem eclético, onde você curte sucessos nacionais e internacionais. Já já volta de Eduardo, segura aí, meu amigo. 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

0: Sempre ouvindo a gente também aqui, a nossa amiga Cesarina, lá da Vila Matilde, né? Alô, Cesarina, obrigadão pela audiência, pela companhia, tá bom? Um abraço pra Viviane, né? Pro William, pra Dudinha, alô, Duda. Também lá na Vila Matilde, está o Hélio Godói, São Paulino, alô, Hélio. Também curtindo a gente lá na Vila Matilde, está Fabiano, maridão barrado, né? A Dona Odete, os pais da Fabiana, né? A Dona Odete, o Tinho. Também a nossa amiga Alice Silva, lá curtindo, alô Alice. Tem também lá a Dona Neide, alô Neide. Um abraço também para a Aline, que está lá curtindo, alô Aline. A Caroley Coração, alô Caroley. Também lá está a nossa amiga, né? As irmãs da Alice. É a Lúcia e a Isabel. Alô Isabel, alô Lúcia. O garoto Juan também está lá ligado. Alô Juan, obrigadão pela companhia de sempre aí, tá bom? Um abraço para a Terezinha também que está lá ligado. Alô Terezinha. Benê Domingos também sempre ouvindo. Alô Benê, obrigadão pela audiência. Também o Benedito está lá ligado. Alô Benedito. E também o Bruno e a... Aliás, a Bruna, né? A Bruna e o Éder. Alô Éder, alô Bruna. Obrigadão pelo carinho de vocês aí, tá bom? Agora são 4 horas e 31 minutos, 4h31, hora certinha. A gente continua aqui com sucesso agora, então, atendendo a participação do nosso ouvinte, nosso amigo Eduardo, lá do Barrado. Tudo bem? Boa tarde para você, meu amigo. Tudo certo por aí? Alô?
1: Boa tarde, Signe Silva.
0: Boa tarde.
1: Eduardo Barrado. Eu quero pedir uma música do Charlie Brown Jr. Só os loucos sabem.
0: Certo.
1: Você para Dona Marta e pro Rodriguinho. E para os ouvintes, Campos FM Cidade.
0: Tá certo, obrigado Eduardo, um abração a todos aí do Barrado e vamos curtir então com Charlie Brown Jr. Só os loucos sabem. Super tarde.

Aí você curtiu a linda romântica com Rod Stewart, I Don't Want to Talk About It. É, quem gostou da música, quem gostou dessa música linda do Rod Stewart também foi a nossa amiga Angelina, lá da Vila Jaguaribe, hein? Ela que diz aqui, boa tarde, linda essa música, com certeza, linda mesmo, minha amiga, muito linda, super romântica. E ela diz aqui, muita saudade, é, dá pra matar a saudade, né? Recordando aí grandes momentos que marcaram época, momentos de amor, de carinho, de saudade, de fortes emoções, bom demais. Obrigado, Angelina e família aí pela audiência, né? O Fernando também, o Wellington, o Anderson, fisioterapeuta, o Carlinhos, a Isadora, um abração pra todo mundo do Jaguaribe aí, brigadão pelo carinho da audiência. Pela companhia, minha amiga Angelina. Minha fruta. Opa, nossa amiga Eli Godoy também já mandou mensagem aqui, o São Paulino lá da Vila Matilde, tá dizendo aqui, obrigado meu amigo, Deus abençoe, opa, obrigado você pela audiência, pela companhia, pela participação também, tá bom? Eli Godoy, forte abraço. Meu amor é você, isso é demais. Agora vou chamar aqui mais um intervalinho. Fiquem ligados que já volto com muito mais aí da boa música nacional e internacional. 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
6: Opa, agora são 4h46, nossa amiga Ana do Britador também já enviou a mensagem que dizendo que essa música do Rod Stewart, né, que a gente tocou agora há pouco, Romântica, ela disse que lembra o tempo que ela ia lá no Círculo Operário, né, o conhecido CO lá, do Jaguaribe lá, da Vila Guarani. Verdade, minha amiga Ana, bons tempos, hein? Daqui a pouco tem o Geração Sertaneja comigo, não perco, das 5 da tarde até as 7 da noite, tá certo? Um abraço lá para a Ana do Britador, um abraço também lá para nosso ouvinte Geralda. Alô, Geralda, Luiz também está lá ligado, né? Luiz, a Zefa, o Roberto São Paulino, a esposa Amélia, o Heitor Palmeirense, né? E a esposa lá também, Zélia, curtindo, a Zélia da Saúde. Na Ana do Britador também está nosso amigo Adriano curtindo. Alô, Adriano, obrigadão pela companhia. Tem também lá o nosso amigo Paulo Parafuso, né? Alô, Paulo, brigadão pela companhia também, tá certo? Também lá no bairro do Britador, sempre ouvindo o programa aqui, está a nossa amiga Maria Cristina, né? Isso, alô, Maria Cristina, ligada. Nossa amiga Nair também está lá ligada. Um abraço para a Nair, também para a Cleide. Alô, Cleide. Também no Britador, lá ouvindo a gente, está a nossa amiga Kelly Cristina, o Kleber, o Bananinha. Também está lá a Gonçalina, né? A mãe da Kelly também lá ouvindo, a Fatinha. Alô, Fatinha, também a Clarice, tia da Kelly. Alô, Clarice, brigadão pelo carinho, um abração para todos os moradores aí do bairro do Britador, ouvindo a gente, tá bom? Miguel também tá lá ligado, né? Alô, Miguel, sempre curtindo a gente, tá certo? Maria e Everaldo, alô, Everaldo, alô, Maria, obrigadão pelo carinho da audiência, pela companhia de sempre também no Britador. Também quero mandar um abraço pra dona Ricardina, ligada comigo, alô, dona Ricardina, a Elaine, a Eliana, alô, Eliana, alô, Elaine, o Hélio, alô, Hélio. Aí no Vale Encantado, né? Grande abraço a todos os moradores também do Vale Encantado. Obrigadão pela audiência, pela companhia. E me assistindo pela live aqui está o nosso amigo Amadeu Dimas de Melo, né? O nosso amigo Dimas, motorista lá da prefeitura, motorista de aplicativo. Obrigadão pela audiência, meu amigo. Um bom trabalho para você aí, um ótimo fim de tarde aí. Bom fim de semana para você, bom fim de semana também a todos os ouvintes ligados aqui, curtindo mais um Super Tarde com Cisne Silva. Alô, Cesarina, logo mais eu atendo você, fica ligado aí, Cesarina. 4h49 agora, vamos curtir o som dos Tribalistas. Já Sei Namorar. 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

Aí você curtiu o som bacana com Katy Perry, Firework. Antes também foi o sonsaço de Earth, Wind & Fire, Let's Groove. As últimas de hoje aqui do programa Super Tarde, que volta na próxima segunda-feira comigo, hein? Se Deus quiser, às 16h, aqui com o programa Super Tarde. Obrigado pelo carinho de todos vocês, ouvintes, aqui com o programa Super Tarde também, tá bom? Obrigado pela participação. E fiquem ligados que já eu volto na sequência apresentando também o Geração Sertaneja. Então, não saiam daí que eu volto rapidinho. 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E até já!

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0: 5:09, já estou de volta aqui com vocês novamente. Alô, alô, muito boa tarde, compadre, comadre, rapaziada, moçada, criançada, mulherada, gente amiga, gente boa do meu coração. Começando aqui então mais um Geração Sertaneja com Sidney Silva. É um prazer imenso estar junto com você e também saber que você está aí ligado, ligada, curtindo a gente nesta sexta-feira, dia 21 de agosto, hein? Sextou, hein? E você que faz aniversário hoje, dia 21, parabéns. Olha aí, quem faz aniversário hoje também é o Luizinho Muniz, né? Parabéns, Luizinho. Também a Paula Cássia, parabéns, Paula. Também aniversariando hoje o Adalberto Jardim, parabéns, Adalberto. A Débora Alves Ferreira, parabéns, Débora. Então, parabéns a todos vocês que também fazem aniversário hoje. Saúde, felicidades, muitos anos de vida, muita paz, muita luz, muita alegria, muito sucesso, muitas conquistas, que os sonhos se realizem. Deus abençoe a todos vocês aniversariantes. Deus abençoe também a todos nós. E você ligando, interagindo, participando comigo aqui no 996-350367. Canal A Linha do Seu Sucesso, da sua participação, da sua emoção. Eu toquei o meu berrante. E vamos que vamos com a galera que eu amo. Simbora, simbora, simbora.
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0: Aí, pra começar o programa de hoje, eu vou atender aqui a participação. A nosso ouvinte Cesarina, hein? Lá da Vila Matilde. Tudo bem, Cesarina? Boa tarde para a senhora aí. Tudo certo? Oi. Alô.
2: Oi, Sidney.
0: Oi.
2: Boa tarde.
0: Boa tarde.
2: Tudo bem?
0: Bem, a senhora.
2: Sidney, hoje é o aniversário do meu neto.
0: Certo.
2: Pedro Luiz.
0: Parabéns para ele.
2: Eu gostaria de ouvir a música com o Leandro Leonardo, Sublime Renúncia.
0: Ok.
2: Desejando a ele muitas felicidades, muitos anos de vida, que Deus abençoe ele, dando bastante saúde para ele, bastante paz, amor. Obrigada, viu, Sidney?
0: Opa, obrigado você.
2: Tchau, fica com Deus.
0: Amém, fica com Deus você também. Parabéns aí ao neto, muita saúde, muitas felicidades para ele. Deus abençoe o seu neto aí, tá bom? Grande abraço para vocês todos aí. E também vou atender aqui a participação da Matilde, hein, lá do bairro do Monte Carlo. Tudo bem, Matilde? Boa tarde.
3: Boa tarde, sim. Tudo bem, Roberto? Tá lembrando do Sérgio Paulinho. Sérgio Paulinha, nunca mais. Um abraço com Deus. Tchau.
0: Tá certo. Fica com Deus você também. Grande abraço, minha amiga Matilde. Um abração para todos aí do bairro do Monte Carlo. Então, vamos curtir, né, começando o programa de hoje. Recordando aí com Leandro e Leonardo, vamos nessa? Opa, vamos lá. Sublime Renúncia. Silva.

Nunca mais. Você curtiu então aí com César de Paulinho, que atendeu a Matilde do Monte Carlo. Obrigado, Matilde. 5h21 agora, vou chamar aqui o intervalinho e já já eu volto atendendo mais ouvintes. Fiquem ligados aí. Alô, Ana. Ana da Vila Britânia, né? Fica ligado aí já que eu atendo você. Tá certo, é. Participando com a gente aqui a Ana lá da Vila Britânia, né? Ana Maria. É, também participando aqui a Exaltina. Oi, Exaltina. Daqui a pouco eu ouço o seu áudio fora do ar, tá bom? Exatamente. Tem também a Cris lá do CDHU da Vila Albertina. Então, fiquem ligados, fiquem ligadas aí que... Já que a gente atende vocês também, tá bom? Então, 5h21 agora, mais 30 segundinhos. Vamos ao intervalinho. Já volto com muito mais da Boa Moda Sertaneja. Boa tarde, geração.

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0: Muito bem, agora são 5h27. Obrigado a você que está curtindo a gente em toda Campos do Jordão, região aí. Obrigadão pelo carinho. Um ótimo final de tarde, ótima noite também que está chegando para frente a todos vocês ouvintes, e também um excelente final de semana para todos vocês aí ligados, curtindo aqui o Geração Sertaneja com Sidney Silva. E vamos que vamos com a galera que eu amo, simbora, simbora, simbora. Olha, já já tem Mato Grosso e Matias, também Chico Rei Paraná, né, para vocês que pediram aí, e muito mais sucessos, fiquem ligados, hein? 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E agora são 5h30, 5h30, hora certinha. Um abraço pro Toninho também me ouvindo lá no Jardim Guararema, né? Alô, Toninho, e a sua esposa, né? Curtindo, também o Zé Carlos está lá ligado, alô, Zé Carlos, a Silveli também está lá ligada, alô, Silveli. E lá no Jardim Márcia está o nosso amigo Rock, né? Um abraço pro Rock, pra Amanda, ok? Pro Alex, né? Alô, Alex, a Lívia, alô, Lívia. Também lá no Jardim Márcia está o nosso amigo Sérgio e a esposa Eunice, né? Alô, Nice, curtindo. Um abraço também lá no Jardim Márcia, sempre ouvindo a gente. A nossa amiga Edir, um abraço para Edir, para o maridão dela, o seu Sebastião. Alô, Sebastião. Dona Lia também está lá ligada. Alô, Lia e família. Curtindo lá também a nossa amiga Jussara. Alô, Jussara e família. Dona Betânia também está ligada. Alô, Betânia, a filha Larissa. Alô, Larissa. Alô, Betânia. Obrigadão pelo carinho da audiência, pela companhia de sempre aí, tá bom? Eu sigo agora atendendo, então, aqui a participação de mais uma ouvinte que já enviou o áudio para a gente aqui no WhatsApp. Deixa eu localizar aqui. Exatamente, é a Ana. Ana Maria da Vila Britânia, né? Tudo bem, Ana? Boa tarde aí pra você. Tudo certo, Ana? Tudo legal?
1: Tudo, dá pra tocar muito em Mato Grosso, Matias. Vai ficar lindo aqui. Com a Luísa, Nair.
0: Uhum.
1: Patrícia, BHU, que todo mundo gosta muito. Para pra Luísa, se estiver ouvindo, pra ligar pra mim, que quer falar com ela. Filhinho também, pro seu pai, pra Regiane, todo mundo que vai.
0: Certo. Tá legal, Ana. Tem mais recado aí?
1: Vai pra Isaltina também, lá do Bar da Vista Santo Antônio.
0: Ok.
1: Pra Cesarina, pra Vivi, o Willi, para o neto, deve estar fazendo aniversário também. Tô ligadinho ouvindo.
0: Tá certo, obrigado, Ana, pela participação. Vamos curtir então primeiro aí com o Mato Grosso e Matias, né? Opa, tem Exaltino também, né? Que enviou o áudio por aqui. Exaltino da Vila Santo Antônio, tudo bem? Boa tarde, minha amiga, tudo certo?
2: Oi, Sidney, boa tarde, tudo bem? Oi, Sidney, gostaria de ouvir uma música bem bonita, viu?
0: Certo.
2: Fez separando bacana para Luiz Moreira Elefante, para Laurinha daqui do Jardim Floresta, para toda a rádio aí, para o seu pai, para você também.
0: Certo.
2: E para mim, que eu sou muito, gosto muito dessa música. Nossa, essa música é muito bonita, viu?
0: Uhum.
2: Eu gosto que você toque ela para mim hoje, que eu tô aqui ouvindo, tá?
0: Tá, toca a música.
2: Se você me na rádio, eu tô ouvindo aqui.
0: Tá certo.
2: Aí ofereço para você, para todos que gostam da música.
0: Uhum.
2: A música é com Chico Rei Paraná. Joga essa mala no, joga essa mala no chão, tranca a porta e me beija.
0: Tá certo.
2: Ó, Sidney, toca pra mim essa música, Sidney, que eu quero ouvir aqui, tá bom?
0: Tá
2: Fico feliz de você mandar essa música pra mim, que eu gosto muito dessa música. Eu sou muito fã do Chico Rei Paraná. Tá bom? Sidney,
0: tá
2: muito obrigado. Uma boa tarde pra você, que você tenha uma boa noite. Amanhã é mais um dia que vem vindo aí.
0: Exatamente. E um ótimo final de semana pra senhora e toda a família também aí. Bom fim de tarde, ótima noite. Tá bom? Vamos curtir então aí com Mato Grosso e Matias, hein? Vamos nessa. De igual para igual. Vai lá pra Márcia Rosa também, que gosta muito de ouvir essa música. Alô, Márcia. Depois tem o Chico Rei Paraná. Siwa.
3: Olha, essa música tem uma importância muito grande pra nós e pra música sertaneja de uma maneira geral.

Danke a porta e me beijem. Atender Exaltina da Vila Santo Antônio. Obrigado, Exaltina, pela participação. São 5h41, isso mesmo, hein? 5h41. A hora certinha, daqui a pouco eu vou atender aqui mais ouvintes. Já vou atender a Cris, segura aí, Cris. O Toninho da TC também mandou aqui, né, a mensagem. Alô, Toninho, fica ligado, já que eu atendo você também. Tá certo, meu amigo? 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Agora 5h43, vou chamar aqui o intervalo, já eu volto com muito mais da boa moda sertaneja para você de bandeja. Boa tarde, geração.

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Muito bem, agora são 5 horas e 49 minutos. Um abraço para nossa amiga Nissé, também ligado com ela, o Nissé, lá na Vila Cristina, né? Também a Paula, a Samanta, o Paquito, alô Paquito, Vitória, alô Vitória. Também o Felipe, né? Alô Felipão. Um abração para todos da família, tá certo? Minha amiga Nissé, grande abraço a todos então da Vila Cristina também ligados comigo, brigadão pelo carinho. Também curtindo a gente, pessoal, lá no Hotel São Cristóvão, né? Lá está o nosso amigo Luiz, o conhecido Negão, né? Um abraço pro Zezinho também, né? Os irmãos aí na audiência, o Toninho. Forte abraço para todos aí, tá bom?

0: Vocês estão tomando aquele cafezão gostoso agora, curtindo a gente, curtindo a boa moda sertaneja com Sidney Silva. Ótimo café para vocês aí. Obrigadão pelo carinho da audiência, né? Pela companhia de sempre. Um abraço também a todos lá do Bar do Alemão, ligados comigo. Bom trabalho aí, Alemão. Também o pessoal lá do Bar do Café, né? Curtindo a gente. Alô, Café. Um abraço também ao pessoal lá da lanchonete do dia, né? Na Bernice ali. O Marcos também tá lá ligado. Alô, Marcos. Alô. Alô, Di. Obrigadão aí pela companhia de todos, hein? Também o Dona Zete no barzinho, no Velbertinho ali. Alô, Dona Zete. Obrigadão pela companhia também. Faltando agora 9 minutos para 6 horas da noite. Eu vou atender a participação aqui, então, agora. É da nossa ouvinte Cris, do CDHU, da Vila Albertina. Tudo bem, Cris? Boa noite.
1: Tudo bem com você? Aqui é a Cris do CDHU. Bem. Toca pra mim. Ai, se Deus me ouvisse, eu queria oferecer pra Danilo, pra Belê, pra Ana Bacana, certo, pra Nair do Britador, pra todos vocês aí da rádio, que Deus te ilumine, te guarde sempre. Aqui é a Cris do CDHU. Muito obrigado, meu amigo. Tamo junto. Até mais.
0: Tamo junto, com certeza. Obrigado você pela audiência, pela participação, ok? Um abraço para Dona Irene também, né? A Benê, o Nene, toda a família aí. Obrigadão pela atenção de todos, hein? Um abração para todos os moradores da Vila Albertina ligados com a gente. E também tem um recado aqui do nosso amigo o Toninho da TC lá. É o Antônio, ele está dizendo aqui. Deixa eu ver aqui. Está dizendo boa noite, tudo bem? Boa noite, tudo bem, e você? Estamos te ouvindo, manda um alô para todos os clientes. Toca trio Parada Dura, Barco de Papel. Tá certo, obrigado, Toninho. Um abração para todos aí da TC curtindo. Vamos então aí com o sucesso primeiro do Chitãozinho Chororó lá para Cris. Vamos nessa? E a participação especial do Edson. Se Deus me ouvisse. Depois tem o trio Parada Dura, hein? Simbora!

0: obrigado. Pra mim é um presente que eu estou ganhando. Chitãozinho e Chororó, a maior e melhor dupla de todos os tempos no Brasil e do mundo. Parabéns, Chitão. Amo vocês.
1: Obrigado.
0: Obrigado à banda.
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1: Muito bem, você curtiu aí com Elis, Just Cowgirl. E antes foi também o Triparadador em Barco de Papel. São 6:02, então, daqui a pouco tem Marcos e Belucci para atender aqui mais uma participação. Vou chamar agora o intervalinho aqui com os apoios culturais. Já eu volto com muito mais da Boa Moda Sertaneja. Boa noite, geração.

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1: Opa, agora são 6:10. Boa noite, compadre, comadre, rapaziada, moçada, criançada, mulherada, gente amiga, gente boa do meu coração, curtindo aqui o Geração na melhor programação, na maior emoção. E vamos que vamos com a galera que eu amo, simbora, simbora, simbora. É uma ótima noite para todos vocês aí, ligados comigo. Bem-vindos sempre à nossa programação, caros amigos e amigas ouvintes. Ótimo final de semana para vocês também, tá certo? Você que está no seu trabalho ouvindo a gente, bom trabalho. Grande abraço aos amigos e amigas do comércio em geral, ligados, curtindo aqui o Geração Sertaneja com Sidney Silva. Deus abençoe a todos vocês, ouvintes. Deus abençoe também a todas as famílias. Deus abençoe a todos nós. Um abraço pro Fernando também, ligado comigo lá em São Bento, sabe, Caio? Alô, Fernando, brigadão pela audiência, hein? Em São Bento também está minha prima Regina, né? Também o Vicente, a Rosa, a Cidinha também está lá ligada. O Alencar, alô, Alencar. Um grande abraço a todos aí, os São Bentistas, né, na audiência do programa. Ótima noite para vocês também, tá bom? Muito bem, quem está participando agora aqui com a gente também é o Guilherme, lá do bairro dos Vitos, hein? Tudo bem, Gui? Boa noite para você, Guilherme, tudo certo aí? Diz aí.
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1: Tá certo, obrigado pela dica musical, ok? Gui, um abração pra você, pra toda a família, né? E a todos aí do bairro dos Vitos também. Uma ótima noite. Então vamos curtir recordando aí a romântica. Música bonita, hein? Com Marcos e Beluti. Domingo de manhã. Senhora.

0: o Radinho do Seu Zé, você curtiu com Nayara Azevedo. Também quero mandar um abraço pra minha amiga Aninha, ligada comigo, né? Ela que trabalha no Hospital da Fundação de Mariguiá. Ótima noite pra você, Aninha. Também a nossa amiga Larissa, né? A técnica de enfermagem lá do Hospital da Fundação Lia Mariguiá. Grande abraço pra toda a equipe aí da Fundação Lia Mariguiá, hein? Obrigadão pela companhia, amigos e amigas. Excelente noite pra vocês, hein? Um abraço também ao pessoal lá do Hospital São Camilo, curtindo a gente. Ótima noite pra todos São Camilo também. Forte abraço, hein?
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0: 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Agora são 6 horas e 22 minutos, 6h22, todo mundo ligado aí, curtindo, participando, bom demais. É muita gente ouvindo a gente em Campos do Jordão e toda a região. Vou chamar aqui mais um intervalinho e já volto então com muito mais da Boa Moda Sertaneja. Boa noite, geração. 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
1: Opa, já estão de volta agora, 6h28, hein? 6h28, hora certinha, não perca a hora, meu amigo e amiga. Também quero mandar um abraço para o Evandro, cabeleireiro, lá ligado comigo, né? Alô, Evandro, seu irmão Val e também o Nicolas, né? Alô, Nicolas, alô, Val. Alô, Evandro, ali na Brigadeiro Jordão, em frente à Praça da Banca, né? Grandes profissionais lá do corte de cabelo, parabéns ao trabalho de vocês aí, uma excelente noite, tá certo, Evandro? Um abraço pro seu Martinho, também ligado comigo. Alô, seu Martinho, ótima noite pra todos da família aí, tá bom? Nosso amigo Almeida também ligado comigo. Alô, Almeida, ele que mora no Brancas Nuvens, né? Todo dia curtindo aqui, um abraço pra Almeida, pra Rose. Alô, Rose, também a comadre Gisele, né? O compadre Chinão, o afilhado lá, o Danilo. Também lá está o Benedito e a esposa. A Wanda também tá lá ligada. Alô, Wanda, sempre curtindo lá também. Está... a Lourdes, né? Alô, Lourdes. Lourdes, e também lá está a nossa amiga Lúcia, né? Lúcia Oliveira. Alô, Oliveira. Alô, Lúcia. Também no Brancas Nuvens lá curtindo. Está na audiência a nossa amiga lá, a Raquel. Alô, Raquel. O Dito da Sabesp. Também a Grazi. Alô, Grazi. Também a Helena. Alô, Helena Maria. E a Vitória, alô Vitória, o Renan, o Michel, um abração para todos da família, tá bom, Helena? Também um abraço para Maria José, tá bem ligado comigo. Alô, Maria José, ótima noite, hein? No Brancas Nuvens também a nossa amiga, a Viviane Cristina. Tudo bem, Viviane? Ótima noite para você. Um abraço também pro nosso amigo Amaro Santista. Alô, Amaro, aí no seu carro vindo da gente, obrigado pela carona, Amaro. E a gente continua aqui fazendo gostoso pra você, tocando sempre o que há de melhor na moda sertaneja. E agora quem vai cantar pra gente, eles, Zezé de Camargo e Luciano, Mentes Tão Bem. Simbora!

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0: Muito bem, você curtiu aí com Alan e Aladim. Só liguei para dizer que te amo. Antes também foi a Marília Mendonça, Eu Sei de Cor. São agora 6h40. Vou chamar aqui o último intervalo do programa, tá bom, gente? E fiquem ligados que já eu volto então com as últimas sertanejas de hoje. Boa noite, geração! 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
1: Opa, sou eu mesmo, gente amiga, gente querida do meu coração. Pena que o programa tá acabando, hein? Eu vou chamar as últimas músicas aqui, tá bom, pra vocês ouvirem. Espero que vocês tenham gostado aqui de curtir a gente mais uma vez. Desejo para vocês uma excelente noite, bons sonhos, bom descanso, um beijo no coração de todos. Deus abençoe a todos vocês ouvintes, Deus abençoe também a todas as famílias. Desejo para vocês também um ótimo final de semana, hein? Você que vai trabalhar aí no fim de semana, bom trabalho. Você que vai passear, descansar, né? Bom descanso, bom passeio, tá bom? Curtam bastante aí o fim de semana. E na segunda-feira a gente volta a se falar aqui com o programa Super Tarde. Eu volto, né, na segunda-feira às 16h, então, com Super Tarde. E às 17h aqui com o programa Geração Sertaneja. Então, forte abraço a todos os ouvintes. Para encerrar o programa de hoje, eu deixo vocês aí com Daniel, Para Ser Feliz. Depois tem Leonardo, Amor de Novela, e Luan Santana, Tudo Que Você Quiser. Obrigado, até amanhã. Tchau, gente. Até segunda, né? Tchau. Bom fim de semana, valeu, tchau, tchau.

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0: 7 da noite em Brasília.
1: As notícias do governo federal que movimentaram o país no dia de hoje.
2: Olá, boa noite.
0: Boa noite para você que nos acompanha em todo o país.
2: Sexta-feira, 21 de agosto de 2026.
0: Vamos ao destaque do dia.
2: Dia D de vacinação.
0: Sábado é dia de levar crianças e adolescentes de até 15 anos aos postos de saúde.
2: Calendário nacional oferece 20 vacinas que protegem contra doenças como meningite, tuberculose e sarampo.
0: Agosto é mês para intensificar a imunização, como disse Éder Gatti, do Ministério da Saúde.
3: O objetivo é resgatar as pessoas que perderam a oportunidade de vacinação. Nesse momento, o Ministério da Saúde aumenta o abastecimento dos municípios e a gente estimula os municípios a também promoverem ações que intensifiquem a vacinação.
2: Mais de 3 milhões de pessoas não podem abrir conta em plataforma de aposta.
0: São beneficiários do programa, dos programas sociais ou de renegociação de dívidas. Raquel Mariano.
4: A medida tem como objetivo proteger recursos destinados à assistência social e à recuperação financeira das famílias.
2: Cidadão pode contar com atendimento presencial para acessar a conta gov.br.
0: Plataforma dá acesso a mais de 5 mil serviços públicos.
2: Vamos saber mais sobre o funcionamento da conta e níveis de segurança.
5: A conta do gov.br funciona como uma espécie de identidade. Ela é gratuita e pode ser feita por qualquer brasileiro.
0: Hoje na apresentação da Voz do Brasil, Luciano Seixas e Mariana Jungmann.
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0: Sábado é dia D de vacinação.
2: É hora de atualizar a caderneta e levar crianças e adolescentes menores de 15 anos às unidades básicas de saúde e pontos de imunização em todo o país.
0: A campanha segue até 1º de setembro, com a oferta de 20 vacinas do calendário nacional que protegem contra doenças graves, como meningites, tuberculose e cânceres associados ao HPV.
2: O ministro da Saúde, Alexandre Padilha, fala sobre a vacinação.
6: A campanha de atualização é exatamente porque tem muitas crianças que receberam a primeira, a segunda, mas não receberam a terceira dose de uma vacina que precisa de 3 doses, ou não tomaram o reforço. Como cada vez mais a gente tem mais vacinas incorporadas no SUS, muitas vezes os pais têm até uma dificuldade de acompanhar o calendário. Por isso que eu sugiro aos pais entrarem no Meu SUS Digital, baixar a caderneta de vacina do seu filho no Meu SUS Digital, no celular, porque o próprio Meu SUS Digital manda mensagem para o pai, para a mãe, quando tá para atualizar a vacina, quando tá para vencer aquela vacina, da importância dessa atualização.
0: Para saber mais sobre a campanha de vacinação que ocorre durante todo o mês de agosto, eu e Mariana Jungmann conversamos com Éder Gatti, diretor do Departamento do Programa Nacional de Imunizações. Vamos acompanhar.
2: Diretora Dergatti, seja bem-vindo à Voz do Brasil, um prazer falar com o senhor. O senhor pode começar dizendo pra gente quais são as vacinas e quais os grupos prioritários dessa campanha?
3: É um prazer estar aqui falando com vocês. O público-alvo são todas as crianças e adolescentes com menos de 15 anos de idade. Então, todas as vacinas que fazem parte da rotina de vacinação dessa faixa etária, ela faz parte, então, do escopo dessa multivacinação. Então, nós estamos falando aqui de vacinas contra poliomielite, sarampo, difteria, tétano, coqueluche, e também tem as vacinas de adolescente, como, por exemplo, HPV, e também as vacinas de meningite, as vacinas contra o pneumococo, ou seja, são várias vacinas. A gente está falando de cerca de 20 vacinas que vão estar disponíveis nos postos. São vacinas que já estão nos postos, elas já estão ali disponível para a população na rotina. Porém, a gente aproveita esse mês para intensificar. O objetivo é resgatar as pessoas que perderam a oportunidade de vacinação. Então, nesse momento, o Ministério da Saúde aumenta o abastecimento dos municípios para que tenha mais vacina nos postos e a gente estimula os municípios a também promoverem ações que intensifiquem a vacinação.

0: são, como por exemplo o dia D, que está sendo chamado para o dia 22, que é um sábado, e também ações extramuro, ou seja, a sair da unidade de saúde para vacinar em ambiente público, ambiente de alta circulação de pessoas. Então, com isso, a gente espera melhorar ainda mais a cobertura vacinal.
1: Pois é, o senhor mencionou aí o dia D, né, que vai acontecer no dia 22 de agosto, a campanha vai até 1º de setembro, mas por que que é importante a gente ter um dia assim de mobilização, né? Por que que o dia D, todo ano o governo faz a campanha e tem sempre um dia D? Por quê?
0: Olha, as pessoas, elas têm uma rotina muito intensa, né? Hoje em dia as famílias, tanto os pais quanto as mães, normalmente trabalham, muitas vezes não têm condições de levar seus filhos durante a semana nos postos. Então, a multivacinação é meio que para alertar os pais de que é importante pensar na vacinação e colocar a vacinação em dia. E o dia D, essa ação no sábado, ela serve para aumentar a oportunidade das famílias em colocar a vacinação dos filhos em dia. Então, o dia D tem essa importância. É um esforço a mais que a gente faz para ampliar o acesso e aumentar, consequentemente, a oportunidade das famílias em colocar a vacinação das crianças em dia.
1: E como é que fica, doutor Éder, depois de 1º de setembro? As vacinas vão seguir disponíveis na rede pública? Quem quiser, não tiver conseguido ir durante o período de campanha, é só chegar num posto de saúde e se vacinar?
0: As vacinas vão continuar lá. Então, durante a atividade corriqueira do posto, a pessoa pode procurar a unidade e colocar a sua vacinação em dia, mesmo depois ou antes da multivacinação. Esse é o mês de mobilização. É o momento em que a gente está resgatando aqueles que ficaram para trás, colocar em dia e aumentar a oportunidade da vacinação. Então, o mês é especial, ele é de intensificação, mas a vacinação já é uma rotina no SUS e as vacinas estão nos postos.
1: Doutora Dergatti, esse ano existe uma preocupação especial com o sarampo em 3 municípios de São Paulo, né? Que municípios são esses? O que está acontecendo por lá?
0: Olha, na verdade, a preocupação com o sarampo ela deve acontecer em todo o país. Hoje o sarampo, o sarampo é uma doença que ela é evitável por uma vacina que nós temos no nosso programa há muitas décadas. Porém, a gente está vendo um descontrole do sarampo no mundo. Só para olhar nas Américas, por exemplo, a gente tem países como Estados Unidos, Canadá, México, Guatemala, que estão com o sarampo sem controle, acontecendo milhares de casos. E agora aqui na América do Sul nós temos 2 países que têm causado muita preocupação, que é a Bolívia e o Peru. Então, o risco de internalização do sarampo, ele é real e é um risco que acontece em todo o Brasil. E eventualmente, casos relacionados à importação podem entrar. Então, a recomendação de sarampo é para todo o país. Todo brasileiro tem que ter 2 doses, pessoas de 1 ano até 29 anos, 2 doses, pessoas de 30 a 59, pelo menos 1 dose. E isso está disponível em todos os postos, a vacina está disponível em todos os postos do país e qualquer brasileiro pode procurar uma unidade de saúde. Os três municípios paulistas, que é o município de São Paulo, o município de São Bernardo do Campo e o município de Guarulhos, eles registraram casos de sarampo. Também é um conjunto de casos relacionado à importação e que agora está tendo um trabalho muito intenso por parte do Ministério da Saúde e pelo Estado e pelos municípios envolvidos em conter esse sarampo. E nós estamos conseguindo e vamos conseguir acabar com essa circulação. Hoje, São Paulo, Guarulhos e São Bernardo do Campo está com uma recomendação irrestrita, ou seja, sem necessidade de verificação prévia se a pessoa foi vacinada ou não. De todas as pessoas de 6 meses até 59 anos, a vacina está ali sendo feita para toda a população, nessa faixa etária, nesses 3 municípios. Então, é importante que quem vive nesses municípios coloque a vacinação em dia, tome uma vacina contra o sarampo, mas as pessoas de outros municípios, é importante verificar se tem pelo menos 2 doses até 30, 29 anos ou 1 dose de 30 a 59 anos. Para não deixar o sarampo voltar no Brasil.
1: Nem o sarampo, nem essas outras doenças, né, doutor Éder. Nem o sarampo, nem todas essas outras doenças que estão aí no calendário de vacinação, né?
0: É importante lembrar que as vacinas, as doenças que são protegidas com as nossas vacinas, embora muitas delas a gente não veja mais, como por exemplo a paralisia infantil, desde 1989 o Brasil não tem um caso de paralisia infantil. Entre outras doenças, são doenças que a gente não vê mais, só que elas ainda estão por aí. Tem países que ainda têm paralisia infantil. A gente, de vez em quando, a gente tem um caso ou outro de difteria no país. E embora a gente tenha controlado doenças como coqueluche e meningite, elas ainda acontecem, embora numa frequência menor do que nos anos 80, nos anos 90, ainda acontecem, mas numa incidência mais baixa. Se nós não nos vacinarmos, se nós pararmos com a vacinação, essas doenças retornam e retornam com força. E aí elas podem colocar a vida das pessoas em risco. Então é importante que as pessoas coloquem a sua vacinação em dia e lembrar que vacinar é uma forma de proteger o indivíduo, você vacinado, mas também proteger a sua família e quem convive com você. Porque é uma forma de nós não deixarmos a doença entrar na comunidade, que é a proteção coletiva que as vacinas oferecem.
1: Muito bem, nós conversamos com Éder Gatti, diretor do Programa Nacional de Imunizações. Muito obrigada, doutor Éder, pela sua entrevista aqui à Voz do Brasil.
0: Obrigado pelo espaço. Tchau.
2: 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Acesse o Meu SUS Digital, faça o autoteste, a consulta por teleatendimento. 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O SUS oferece apoio para ajudar você a sair da rota das apostas sem julgamento. Ministério da Saúde, Governo Federal.
3: Mais de 3 milhões de pessoas estão impedidas de realizar jogos de apostas online, as chamadas bets.
1: Todas elas recebem algum benefício social e isso proíbe a participação dessas pessoas nesses tipos de jogos.
4: Beneficiários do Bolsa Família, do BPC, o Benefício de Prestação Continuada, do FIES, o Fundo de Financiamento Estudantil, ou de programas de renegociação de dívidas, estão impedidos de abrir ou manter contas em casas de apostas online no Brasil, conhecidas como bets. Isso representa mais de 3 milhões de pessoas. Desde outubro de 2025, o SERPRO, empresa pública responsável por desenvolver a tecnologia da informação, criou a plataforma Módulo de Impedidos, que cruza automaticamente o CPF dos usuários com as bases de dados dos programas sociais. A consulta é feita em tempo real pelas plataformas de apostas, no momento do cadastro, e também no primeiro acesso diário de cada usuário. Assim que o impedimento é identificado em uma conta já existente, a casa de apostas tem até 3 dias para suspender e devolver todo o saldo ao titular. A medida tem como objetivo proteger recursos destinados à assistência social e à recuperação financeira das famílias. O bloqueio da conta em bet é feito exclusivamente pelo CPF e não gera nenhuma penalidade para o beneficiário. Raquel Mariano, para a Voz do Brasil.
3: Pretende ingressar ou já está matriculado em um curso de graduação, pode consultar se a instituição e o curso estão regulares junto ao Ministério da Educação.
1: A consulta é feita pelo EMEC, plataforma oficial que reúne informações sobre a educação superior no país.
3: O sistema permite verificar se o curso é autorizado ou reconhecido e se a instituição está credenciada.
1: Também é possível conferir a modalidade de ensino, o número de vagas autorizado e o curso e se o curso está habilitado a funcionar no endereço informado.
3: O diretor de Política Regulatória da Secretaria de Regulação e Supervisão da Educação Superior, Rafael Furtado, reforça a importância de verificar a situação do curso antes de fazer a matrícula.
5: É importante que o cidadão e a cidadã busque a informação de se o curso existe, se a instituição está no cadastro, se ele está regular, se ele tem alguma marcação de supervisão e especialmente também se o curso é reconhecido, porque o curso precisa ser reconhecido para poder emitir diploma. E o segundo tipo de informação importante que o cidadão deve buscar é a informação relacionada à qualidade do curso. O Ministério da Educação, pelo INEP, divulga conceitos e indicadores de cursos e instituições. E os conceitos acima de 3, 4 e 5 são considerados satisfatórios.
1: Para fazer a consulta, acesse emec.mec.gov.br, selecione consulta avançada e escolha a opção de busca por instituição ou curso.
3: Criar uma senha ou mesmo recuperar o acesso da conta gov.br ainda causa dúvidas para muita gente.
1: Para quem precisa de apoio, o balcão do gov.br oferece atendimento presencial para serviços relacionados à conta.
3: Os balcões de atendimento estão disponíveis em 24 estados para orientar na criação, recuperação e segurança da sua conta.
6: Acesso a documentos, consultas de benefícios, declarações fiscais e utilidades por meio de um único login com CPF e senha é o que oferece a conta GovBR. São mais de 5 mil serviços públicos disponíveis, mas muita gente ainda tem dúvidas sobre como utilizá-los. Cidadãos que precisam de apoio com a conta, especialmente aqueles com dificuldades com o uso de tecnologia, como idosos, pessoas sem acesso à internet ou com baixa alfabetização digital, podem contar com atendimento presencial no Balcão GovBR. São 292 unidades disponíveis em 24 estados. No Balcão, é possível receber orientação para entender o funcionamento da conta GovBR, além de criar ou recuperar a conta de forma segura, como explica o diretor do Departamento de Identidade Digital, Hudson Mesquita.
7: Onde o atendente vai auxiliar o cidadão a criar a sua conta, a recuperar uma senha, fazer uma avaliação biométrica, a entender as camadas de segurança da plataforma, sempre visando que o cidadão tenha o máximo de autonomia no uso dos serviços digitais.
6: E para encontrar a unidade mais próxima, basta acessar gov.br/presencial, selecionar o estado e depois o município. A ferramenta apresenta os endereços disponíveis. Mais informações sobre a conta e os serviços de atendimento estão nos endereços gov.br/conta e gov.br/atendimento. Reportagem Thaís de Araújo.
1: Pois é, a conta gov.br facilita o acesso a diversos serviços públicos pela internet e funciona como uma identidade digital do cidadão.
3: Gratuita e disponível para todos os brasileiros, ela permite consultar documentos e informações, acessar serviços do INSS e da saúde, além de assinar documentos digitalmente.
1: Para garantir mais segurança, a conta possui diferentes níveis de acesso, que podem ser ampliados pelo próprio aplicativo.
8: A conta do gov.br funciona como uma espécie de identidade. Ela comprova com segurança nos meios digitais que você é você. A conta é gratuita e pode ser feita por qualquer brasileiro. Ela pode ser usada para diversos serviços públicos, como acessar a declaração pré-preenchida do imposto de renda, os dados da aposentadoria no INSS e a carteira de trabalho digital. Quem se inscreve para o Enem, Sisu, FIES e ProUni também precisa usar a conta. Também é possível realizar a prova de vida digital utilizando o reconhecimento facial no aplicativo gov.br. Na área da saúde, a conta dá acesso a informações como vacinas, exames e medicamentos no Conect SUS. Marilda Castro é doula e utiliza o gov.br para assinar documentos digitais com assinatura eletrônica avançada.
9: Eu uso para assinar os documentos, todos os documentos que assino, né? E também... Aí eu comecei a assinar os certificados a partir do momento que encaminharam, né, todos os dados do imposto de renda. Eu também baixo meu imposto de renda por lá. Eu vi que é bem mais prático.
8: A conta gov.br tem 3 níveis de segurança e acesso: ouro, prata e bronze. O nível mais completo é o ouro. Se sua conta for bronze ou prata, você pode subir para o nível mais alto. Na parte de cima do aplicativo gov.br tem o botão ver nível. Quando você clicar nesse botão, vai aparecer o nível da sua conta e a opção aumentar nível da conta. Hudson Mesquita é diretor do Departamento de Identidade Digital do Ministério da Gestão e da Inovação em Serviços Públicos. Ele explica como aumentar o nível da conta gov.br.
10: Uma conta mais simples, onde são validados alguns dados cadastrais do cidadão, que a gente chama de conta bronze, já dá acesso à maior parte dos serviços públicos, mas se ela precisa acessar um serviço que envolva dados um pouco mais sensíveis, ela precisa ter no mínimo ali uma conta de nível prata. Para esse nível de conta, o cidadão precisa fazer algumas validações a mais. Então, ou acessar com alguma das instituições financeiras que são integradas com o GovBR, ele vai acessar com o mesmo dado da conta bancária dele. Vai entrar lá com a agência, com a conta, só que ele vai acessar lá no ambiente do banco, e o banco é quem informa o GovBR. E aí o GovBR dá acesso a novos serviços, né? E aí tem o nível ouro, que é o nível mais seguro de acesso, onde é necessário ele realizar uma validação biométrica.
8: Mas se o cidadão perder o acesso da conta porque esqueceu da senha, neste caso, ele deve clicar em em Esqueci Minha Senha e recuperar a conta, como explica Hudson Mesquita, do Ministério da Gestão.
10: Se ela esquecer a senha, a forma de recuperação da senha é a mesma, são os mesmos fluxos que ela utilizou para criar a conta. Então ela pode fazer uma validação facial e criar uma nova senha, ela pode usar o acesso com os bancos só para criar a nova senha, ou ela pode solicitar um código que é enviado por e-mail ou telefone, né, de acordo com o dado que está cadastrado na conta dela. Se vai um código único para o e-mail ou via SMS, ela informa esse código e altera a senha do GovBR. Né?
8: Para criar uma conta ou ter mais informações, você pode acessar na internet a página gov.br ou criar sua conta pelo aplicativo no celular. Reportagem Márcia Fernandes.
3: Este sábado, 22 de agosto, é comemorado o Dia do Folclore.
1: E para celebrar a cultura brasileira, a gente vai conhecer no nosso quadro A Voz pelo Brasil uma das manifestações mais tradicionais do Maranhão, o Bumba Meu Boi.
3: Patrimônio imaterial do Brasil, a brincadeira movimenta o turismo com uma mistura de música, dança e religiosidade pelas ruas e praças de São Luís.
1: Quem vai contar essa história pra gente é Karine Melo, em reportagem que contou com a produção de Raquel Mariano.
11: A Voz pelo Brasil. A história começa com pai Francisco e mãe Catirina. Grávida, Catirina sente o desejo de comer a língua de um boi. Francisco, para atender a companheira, escolhe justamente o animal mais bonito e querido da fazenda, onde trabalha e mata o boi. Quando o fazendeiro descobre o que aconteceu, fica desesperado. Francisco e o patrão recorrem a um pajé. E o milagre acontece. O boi volta à vida. E é para celebrar essa ressurreição que começa a festa. Mas a tradição vai muito além da lenda. Ao longo do tempo, ganhou novos personagens, músicas, ritmos e diferentes maneiras de brincar. São chamados sotaques: matraca, zabumba, orquestra, baixada e costa de mão. Cada um tem sua própria identidade e todos têm a mesma capacidade de fazer uma comunidade inteira se reunir em torno do boi. E é justamente essa diversidade que espalha o Bumba Meu Boi por São Luís. A brincadeira ocupa praças, bairros, terreiros e os chamados barracões, onde os grupos ensaiam, fazem as indumentárias e preparam as apresentações. E antes de ganhar as ruas, o boi passa por um momento especial, o batizado, uma bênção para pedir proteção e abrir oficialmente a temporada. Os ensaios começam meses antes do São João. Depois vem os arraiás, festivais e encontros de grupos que transformam São Luís em um grande palco. Hoje as redes sociais ajudam o turista a descobrir onde cada grupo vai se apresentar e acompanhar uma programação que se espalha por diferentes bairros. A festa movimenta a cidade por semanas e também mexe com a economia. Hotéis, bares, restaurantes, comércio. Todo mundo entra no ritmo do boi, como explica a presidente do Boi da Floresta, Nadir Cruz.
12: É uma festa grandiosa, porque as pessoas vêm, alguns para conhecer, outros para revisitar, né? Para acompanhar. A quantidade de pesquisadores, de fotógrafos, de pessoas querendo ver pela primeira vez tem aumentado a cada ano. A gente percebe, por exemplo, quando chega de maio, junho, julho, até agosto, setembro, a hotelaria do Maranhão é superlotada.
11: Talvez por isso o Bumba Meu Boi seja tão difícil de explicar para quem vê de fora. Porque ele não é apenas espetáculo, é memória, pertencimento e fé que passa de geração em geração, como explica Leila Naiva, presidente do Boi de Axixá.
13: Desde pequenininha, eu danço no boi, com meu pai. Aí vim com ele, aprendi a bordar. Tem uma foto antiga minha sentada no chão bordando, junto com as outras bordadeiras.
11: O ciclo termina com a morte do boi. E segundo Zé Hinaldo, presidente do Boi Bumbá Maioba, a cada ano com mais reconhecimento do público.
14: E essa festa de encerramento, ela tem assim também, né, por parte do público, uma adesão muito grande. E esse ano, diga-se de passagem, foi recorde de público na nossa festa, onde ficamos extremamente muito felizes e agradecidos a Deus por ter esse reconhecimento da sociedade.
11: No Maranhão, o boi morre para nascer de novo no ano seguinte. E quando a nova temporada começa, a história de pai Francisco, mãe Catirina e daquele boi que voltou à vida também renasce. Reportagem Karine Melo.

0: foram as notícias do governo federal.
1: Fique agora com as notícias do Poder Judiciário e do Congresso Nacional. Boa noite, um bom fim de semana.
0: A gente volta na segunda-feira. Até lá, boa noite.
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4: Supremo determina que a Polícia Federal amplie a investigação sobre vazamento de informações sigilosas.
5: STJ fixa tese sobre remissão de pena por aprovação no Enem e no Enseja.
4: TSE vai criar sala para acompanhar questões climáticas que podem comprometer as eleições de 2026.
5: Boa noite, eu sou o Arthur Filho.
4: E eu sou Walter Lima.
5: O Supremo Tribunal Federal determinou que a Polícia Federal amplie a investigação sobre o vazamento de informações sigilosas relacionadas à Operação Sem Desconto.
4: A decisão é do ministro André Mendonça, relator do caso no STF. Marcela Luiza.
6: A decisão foi tomada após um pedido apresentado por Fábio Luiz Lula da Silva, o Lulinha, que comunicou ao Supremo a divulgação pela imprensa de informações que, segundo ele, teriam origem em procedimentos protegidos por sigilo. Na decisão, o ministro André Mendonça cita reportagens publicadas recentemente que teriam reproduzido trechos de mensagens, documentos e informações de investigações sigilosas. Mendonça determinou que esses novos fatos sejam incluídos no inquérito policial que já apura a origem dos vazamentos. Segundo o ministro, a investigação deve buscar identificar quem tinha o dever de preservar o sigilo e eventualmente violou essa obrigação.
5: A aprovação no Enem, Exame Nacional do Ensino Médio, e no Enseja, Exame Nacional para Certificação de Competências de Jovens e Adultos, pode ser usada para a redução da pena.
4: Para o STJ, a chamada remissão é possível mesmo que o preso já tenha concluído o nível de ensino avaliado nesses exames antes de iniciar o cumprimento da condenação. Fátima Uchoa.
7: Pelo rito dos repetitivos, a terceira sessão do STJ também definiu que a remissão não pode ser concedida novamente quando a aprovação em algum desses exames já tiver sido usada para reduzir a pena, pois isso seria dupla concessão do benefício pelo mesmo fato. Segundo o relator ministro Reinaldo Soares da Fonseca, a aprovação no Enem e no Enseja exige estudo por iniciativa própria e é um fato diferente da simples obtenção do certificado de conclusão. Como o julgamento ocorreu pelo rito dos repetitivos, todos os juízes e tribunais devem seguir as teses fixadas pelo STJ.
5: A segunda turma do TST manteve a responsabilidade subsidiária do município de Cubatão, em São Paulo, pelo pagamento do FGTS de uma técnica de radiologia terceirizada.
4: Para os ministros, ficou comprovada a culpa do órgão público por não fiscalizar o contrato de prestação de serviços. Mila Amaral.
8: A mulher trabalhou 13 anos no hospital municipal e ficou sem receber após o fim do contrato com a gestora do hospital. O município até assinou um acordo com o Ministério Público para pagar as verbas rescisórias, mas não cumpriu o compromisso. A segunda turma do TST entendeu que não foi uma culpa automática, ficou provado que a prefeitura não fiscalizou o contrato e ainda descumpriu o acordo. Se a empresa não pagar, quem paga é o município em caso de falha de fiscalização.
5: Tribunal Superior Eleitoral vai criar sala para acompanhar questões climáticas que podem comprometer as eleições de outubro.
4: A sala tem o objetivo de monitorar riscos climáticos e garantir a segurança e continuação do processo eleitoral diante de eventos meteorológicos e hidrológicos extremos. Guilherme Firmino.
9: A Sala Nacional de Situação Climática tem o objetivo de mapear zonas críticas e identificar sessões eleitorais em municípios vulneráveis. O acompanhamento acontecerá diariamente e de forma ininterrupta a partir de 24 horas antes de cada turno. A sala contará com representantes do tribunal e de órgãos especializados, que vão poder determinar rotas emergenciais de transporte, reforço dos sistemas de comunicação e orientação em situações de emergência. Locais de votação também vão poder ser alterados em zonas de desastres. Essas decisões vão seguir a orientação da legislação eleitoral.
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5: A você uma boa noite.
4: E um bom fim de semana.
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0: Eu sou Paula Groba.
1: E eu sou Ricardo Nakaoka.
0: E estes são os destaques de hoje do Jornal do Senado, que começa agora.
1: Fim da escala 6x1 e PEC da Segurança Pública chegam à comissão do Senado.
0: Motoristas sob efeito de álcool ou drogas podem ter prisão preventiva.
1: Segurança de implantes médicos para mulheres é tema de debate no Senado.
0: Boa noite.
1: Boa noite.
0: Beber e dirigir podem ter consequências ainda mais graves. Uma proposta pronta para votação na Comissão de Constituição e Justiça permite a prisão preventiva de motoristas flagrados sob efeito de álcool ou drogas que provocarem acidentes graves com mortos ou feridos.
1: O texto também aumenta as penas para casos de homicídio culposo e lesão corporal grave causados por motoristas que dirigem após o consumo dessas substâncias. A ideia é endurecer a resposta da justiça diante de acidentes que poderiam ser evitados. A reportagem é de Bruno Lourenço.
2: O homicídio culposo no trânsito, agravado pelo consumo de álcool ou outras drogas, pode ter a pena aumentada de 5 a 8 anos para 6 a 10 anos de reclusão. E a punição para lesão corporal grave ou gravíssima, agravada pelo consumo de álcool ou outras drogas, seria de reclusão de 3 a 6 anos, em vez dos atuais 2 a 5 anos. É o que diz projeto de lei em análise na Comissão de Constituição e Justiça. A proposta também muda o Código de Processo Penal para admitir a prisão preventiva nesses casos. O senador Marcos Duval, do Avante do Espírito Santo, destacou que a privação de liberdade é fundamental para conscientizar o motorista infrator e evitar a repetição da conduta ao volante.
3: Queremos que referidos autores passem ao menos um período mínimo na prisão, como um preso comum, ainda que no regime semiaberto ou aberto. A prisão tem um evidente potencial dissuasório e não vemos por que não utilizar quando necessário.
2: O texto, que pode ser votado na CCJ, ainda admite a prisão preventiva em casos de homicídio ou lesão corporal grave causados em virtude de rachas ou de exibição de perícia em manobra de veículo.
0: E uma decisão do Supremo Tribunal Federal ampliou a proteção garantida pela Lei Maria da Penha. As medidas protetivas, antes associadas principalmente ao contexto doméstico e familiar, agora também podem ser aplicadas em outras situações de violência contra a mulher.
1: No Senado, projetos buscam reforçar e tornar mais efetiva essa proteção, com propostas que vão da concessão de medidas por delegados à criação de sistemas de alerta para avisar a vítima sobre a aproximação do agressor. Repórter Marcela Cunha.
4: As medidas protetivas de urgência da Lei Maria da Penha podem ser aplicadas mesmo sem vínculo doméstico, familiar ou afetivo entre vítima e agressor. Esse é o novo entendimento do Supremo Tribunal Federal, baseado num caso de ameaças de um vizinho à vítima, que teve a proteção negada em Minas Gerais. A Lei Maria da Penha também vem passando por mudanças no Congresso. Neste ano, uma proposta aprovada pelo Senado e já transformada em lei, tornou o monitoramento eletrônico do agressor uma medida protetiva autônoma. A senadora Damares Alves, do Republicanos do Distrito Federal, afirma que os mecanismos existentes ainda não são suficientes para conter a violência.
5: Nós temos mecanismo de defesa, proteção, e nós não estamos dando conta. O que está acontecendo? Nós vamos ter que parar tudo, gente. E a gente vai ter que rever a violência contra a mulher no Brasil.
4: Entre os projetos ainda em análise no Senado, um amplia a possibilidade de delegados concederem medidas protetivas emergenciais, como o afastamento e a proibição de contato com a vítima. Outro cria um perímetro eletrônico com alertas quando o agressor monitorado se aproximar da área de proteção da mulher.
0: O presidente do Senado, Davi Alcolumbre, encaminhou hoje à Comissão de Constituição e Justiça duas propostas de emenda à Constituição consideradas prioritárias na pauta do Senado. Uma delas trata do fim da escala de trabalho 6x1 e prevê a redução gradual da jornada semanal para 40 horas com 2 dias de descanso remunerado. O relator na CCJ será o senador Omar Aziz, do MDB do Amazonas.
1: A outra é a PEC da Segurança Pública, que terá como relator o senador Rogério Carvalho. A PEC, já aprovada na Câmara dos Deputados, reorganiza o sistema de segurança pública no país. A proposta redefine as fontes de financiamento do setor, incluindo a destinação de parte da arrecadação das apostas esportivas aos fundos nacionais de segurança pública e do sistema penitenciário. As duas propostas agora serão analisadas pela comissão.
0: Um dispositivo médico implantado no corpo para evitar a gravidez pode trazer consequências que vão muito além do efeito desejado. No Senado, um debate chamou a atenção para os riscos e os efeitos adversos relacionados a dispositivos destinados à saúde da mulher, com destaque para o contraceptivo permanente Exur.
1: A Comissão de Direitos Humanos discutiu a segurança desses implantes, a fiscalização sanitária e a importância do consentimento informado das pacientes. Também foi debatida a necessidade de acompanhamento e assistência às mulheres que sofreram possíveis complicações. A reportagem é de Yasmin Rodrigues.
6: A Comissão de Direitos Humanos e Legislação Participativa do Senado discutiu a segurança de dispositivos médicos implantáveis destinados à saúde da mulher, com atenção especial aos impactos relatados por mulheres que utilizaram o sistema contraceptivo permanente Exur. Representando mulheres que passaram pelo procedimento, a presidente da Associação de Mulheres Vítimas do Exur Brasil, Kelly Patrícia da Luz, levou à audiência a perspectiva das pacientes ao buscarem auxílio.
7: Porque quando buscávamos atendimento dentro do HMIB, que foi o único hospital aqui em Brasília que fez a implantação do dispositivo, éramos chamadas por nomes pejorativos por aqueles que deveriam nos amparar e dar assistência.
6: Entre os problemas associados ao Exur mencionados na pauta da audiência estavam relatos de dores crônicas, perfurações de órgãos, migração do material e reações alérgicas. A senadora Damares, do Republicanos do Distrito Federal, questionou a Anvisa sobre o monitoramento do Exur pós-comercialização. Em resposta, Daniel Roberto Corade, gerente-geral de monitoramento de produtos sujeitos à vigilância sanitária da Anvisa, explicou que o acompanhamento é responsabilidade das empresas.
0: Jovens de todo o Brasil ocuparam o plenário do Senado e tiveram a missão de pensar e votar propostas para o país. A experiência terminou com a aprovação de projetos que tratam de temas que fazem parte do cotidiano das novas gerações.
1: Entre as propostas aprovadas pelos jovens senadores de 2026, estão medidas de prevenção à violência contra a mulher, apoio a estudantes imigrantes e ações para ampliar o letramento digital. Repórter Lana Dias.
8: Uma das propostas aprovadas prevê material adaptado para estudantes imigrantes e protocolos de combate a episódios de xenofobia, que é a discriminação contra pessoas de outros estados, regiões ou países. Outro texto integra a atuação dos setores de educação, segurança pública e tecnologia no combate à violência contra a mulher. A jovem senadora Maria Eduarda Santos de Arruda, de Mato Grosso, saudou a aprovação e destacou a presença feminina nesta edição.
9: A gente sabe que os índices de violência contra a gente é muito grande, seja violência física, moral e qualquer outro tipo de violência, e eu acredito que um trabalho em relação a isso é um grande passo dentro da nossa sociedade.
8: A ideia da terceira proposta é criar a chamada Juventude Sem Barreiras, com ações de letramento digital e estímulo à participação nos processos democráticos. Todas as três serão analisadas pela Comissão de Direitos Humanos e Legislação Participativa, onde podem virar projetos de lei.
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1: Com edição de Paula Groba e trabalhos técnicos de João Lira, o Jornal do Senado fica por aqui. Acompanhe agora as notícias da Câmara dos Deputados e do Tribunal de Contas da União. Boa noite.
0: Boa noite e um bom fim de semana.
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12: O Tribunal de Contas da União acompanha o pagamento de benefícios previdenciários pelo Instituto Nacional do Seguro Social, o INSS. A fiscalização analisou dois problemas: a demora para conceder benefícios e o indeferimento de pedidos que atendem aos requisitos. Em 2 anos, foram registradas mais de 22 milhões de solicitações. O TCU reconheceu avanços no acompanhamento da fila. Entre as medidas estão o programa Acelera INSS e novas ações para monitorar os pedidos. Mas a auditoria também identificou que há problemas estruturais. O trabalho apontou dificuldades em tecnologia, automação e capacidade de análise. Para o tribunal, isso faz com que o INSS ainda dependa de programas temporários para reduzir a fila de análise. O tema continuará sendo acompanhado.
13: Saiba mais em tcu.gov.br.
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16: Presidente Hugo Mota defende a soberania do Brasil no setor de saúde.
17: Câmara aprova uso de consórcio público na compra de alimento escolar.
16: Projeto promove ações de atenção à saúde de alunos da educação básica.
17: Comissão aprova a proposta que proíbe taxa mínima de consumo de água.
16: Boa noite. A Câmara analisa projeto de lei que proíbe a cobrança da taxa mínima de consumo de água. O texto avançou na Câmara, como informa a repórter Maria Neves.
18: A Comissão de Desenvolvimento Urbano da Câmara dos Deputados aprovou o projeto que proíbe a cobrança de tarifa mínima de consumo pelas concessionárias de serviços de água e esgoto. O texto aprovado, apresentado pelo relator, deputado Ícaro de Valmir, do Republicanos de Sergipe, estabelece uma nova diretriz nacional para a estrutura tarifária dos serviços de abastecimento de água e de esgotamento sanitário. Pelo projeto, a conta será composta por uma parcela fixa e outra variável. A parcela variável deverá ser calculada exclusivamente em função do volume de água efetivamente gasto pelo consumidor. Já a parte fixa será determinada em função de gastos das empresas, como manutenção da infraestrutura e expansão dos serviços. Ao apresentar o projeto, o deputado Tiago de Joaldo, do Republicano de Sergipe, explicou que atualmente as empresas impõem ao consumidor o pagamento de uma tarifa mínima por consumo equivalente a 10 metros cúbicos por mês. Na opinião de Ícaro de Valmir, a mudança vai promover justiça tarifária para os consumidores.
19: Você consumindo 1.000 metros, você vai cobrado pelos 1.000 metros. Você consumindo 5.000 metros, vai ser apenas cobrado pelos 5.000 metros cúbicos de água. Claro que ainda irá existir uma tarifa mínima, que é uma tarifa muito justa, que é uma tarifa praticamente, vamos dizer aí, de R$10, R$15, que irá ser cobrada apenas para poder ser levada essa água ou para o tratamento em si de toda a rede de distribuição de água.
18: O projeto original do deputado Tiago de Joaldo proibia todo tipo de cobrança mínima para que o consumidor pagasse somente pela água que gastou. O relator, no entanto, considerou necessário prever uma taxa fixa para a manutenção da rede. Na opinião de Ícaro de Valmir, se a lei apenas proibisse toda a cobrança mínima, poderia criar insegurança regulatória, afetar o equilíbrio econômico de contratos em vigor e transferir custos de forma desordenada para as faixas variáveis de consumo. Pela proposta em análise, os contratos do setor de água e esgoto assinados depois da entrada da nova lei em vigor devem levar em consideração a nova estrutura tarifária. Os contratos vigentes terão de ser adaptados em até 24 meses após a publicação da lei. A proposta, que estabelece uma nova estrutura tarifária para as contas de água, ainda será analisada pelas comissões de Finanças e Tributação e de Constituição e Justiça. Da Rádio Câmara de Brasília, Maria Neves.
14: Desenvolvimento Regional.
20: Charles Fernandes, do PSD da Bahia, destaca a importância do projeto de irrigação do Vale do Uiú, afirmando que a iniciativa é estratégica para impulsionar o desenvolvimento da região. Ele acredita que o empreendimento vai ampliar a produção agrícola e fortalecer a geração de emprego e renda.
16: O deputado diz ainda que o projeto pode transformar o Vale do Uiú em um importante polo de produção agrícola da Bahia e do país. De acordo com Charles Fernandes, a iniciativa responde à crescente demanda global por alimentos e fortalece o agronegócio regional.
21: Por quê? Não há uma outra fábrica de geração de emprego e renda para aquela região da Bahia que não seja o projeto de irrigação do Vale do Uiú. Esse projeto, ele vai gerar 50 mil empregos diretos e terá um rendimento de mais de R$1,5 bilhão de reais por ano em produção. Haja vista que o mundo precisa de alimento. E o Brasil é esse celeiro de produção.
14: Transportes.
20: Carlos Chiodini, do MDB de Santa Catarina, propõe dar o nome de viaduto Casimiro Klosowski à estrutura localizada no quilômetro 43 da BR-280, em Guaramirim. Ele explica que a iniciativa visa homenagear um morador local que atuou na busca por melhorias para a comunidade.
16: Segundo Carlos Chiodini, Casimiro Klosowski foi um dos principais defensores da construção do viaduto que trouxe mais segurança para quem trafega pela rodovia. A proposta também destaca um abaixo-assinado de moradores que pediam que o nome de Casimiro fosse dado à estrutura.
11: Educação.
20: A Câmara aprovou o uso de consórcios públicos na compra de alimentos escolares. A repórter Paula Bittar acompanhou a votação.
3: A Comissão de Constituição e Justiça da Câmara aprovou uma proposta que permite a estados e municípios comprar alimentos para a rede de ensino por meio de consórcios públicos com verbas repassadas pelo Programa Nacional de Alimentação Escolar. A medida facilita a atuação de pequenos municípios que poderão unir esforços para aumentar a eficiência nas compras e reduzir custos. Os consórcios públicos estão previstos em lei e funcionam como associações entre entes federativos com o objetivo de promover ganhos de escala, economia e maior poder de negociação. O autor da proposta, deputado Tiago de Joaldo, do Republicanos de Sergipe, disse que o objetivo é preencher uma lacuna, já que hoje os municípios não podem utilizar recursos federais nesses consórcios para a merenda.
13: Se no caso da merenda escolar, a compra que esse consórcio faz é apenas a partir de recursos próprios dos municípios. Eles não têm uma autorização legal para usar o recurso do Programa Nacional de Alimentação Escolar, o PNAE, para também fazer compras consorciadas. Então, a compra de merenda escolar por consórcio já é uma realidade. Municípios do Brasil inteiro fazem isso como medida de economia, porque você dá escala para a compra, você consegue comprar um volume maior, porque a compra não é apenas para um município, mas para um conjunto de municípios consorciados. E aí os fornecedores conseguem ter um preço melhor, consequentemente barateia para os municípios, permite que os municípios comprem em maior quantidade e também com melhor qualidade.
3: Segundo o texto aprovado, as aquisições por meio de consórcios públicos não afastam a obrigatoriedade de cumprimento do percentual mínimo de aquisição de gêneros alimentícios vindos da agricultura familiar. Esse mínimo deverá ser aferido e observado individualmente em relação a cada ente federativo participante do consórcio. De acordo com a legislação, do total dos recursos financeiros repassados pelo Fundo Nacional de Desenvolvimento da Educação no âmbito do Programa de Alimentação Escolar, no mínimo 45% deverão ser utilizados na aquisição de gêneros alimentícios diretamente da agricultura familiar e do empreendedor familiar rural ou de suas organizações. A prioridade deve ser dada aos assentamentos da reforma agrária, às comunidades tradicionais indígenas, às comunidades quilombolas e aos grupos formais e informais de mulheres. A proposta que permite a compra de alimentos para a rede de ensino por meio de consórcios públicos com verbas repassadas pelo Programa Nacional de Alimentação Escolar já pode seguir ao Senado, a menos que haja recurso para votação antes pelo plenário da Câmara. Da Rádio Câmara, de Brasília, Paula Bittar.
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11: Economia.
16: Fábio Macedo, do Podemos do Maranhão, propõe dobrar de 35 mil para R$70 mil o valor isento de imposto de renda sobre o ganho obtido com a comercialização de bens. Ele explica que o projeto alcança, por exemplo, a venda de veículos usados.
20: Para impedir que o novo teto de R$70 mil perca valor com o passar dos anos, o texto determina reajuste anual pelo IGPM, índice que mede a variação de preços. Fábio Macedo argumenta que o limite atual não é corrigido desde 2005, o que aumenta a tributação por causa da inflação.
16: Júlio César, do PSD do Piauí, quer ampliar os mecanismos de regularização de dívidas tributárias e não tributárias com a União. Ele apresentou um projeto que permite descontos sobre multas, juros e encargos e amplia, em casos específicos, o prazo de pagamento para até 240 meses.
20: De acordo com Júlio César, a proposta estabelece condições diferenciadas conforme a capacidade de pagamento do devedor, incluindo pessoas físicas, MEIs e pequenas empresas. O texto ainda prevê a suspensão das cobranças enquanto o pedido de transação estiver em análise.
16: Rodrigo de Castro, do União de Minas Gerais, defende a aprovação de projeto que muda a forma de financiamento da conta de desenvolvimento energético, usada para bancar benefícios do setor elétrico. Hoje, parte dos recursos é arrecadada por meio da tarifa de luz paga pelos consumidores.
20: Rodrigo de Castro explica que o projeto transfere esses recursos para o orçamento da União. Ele explica que, com a mudança, os subsídios do setor elétrico passam a depender dos recursos previstos anualmente e aprovados pelo Congresso Nacional.
2: Saúde.
16: Comissão de Saúde aprova a criação da Política Nacional de Saúde na escola. A repórter Sofia Peçanha tem os detalhes.
4: A Comissão de Saúde da Câmara dos Deputados aprovou o projeto que cria a Política Nacional de Saúde na Escola. O objetivo é fortalecer a integração entre as áreas de saúde e educação para promover ações de prevenção de doenças, promoção e atenção à saúde dos estudantes da educação básica pública. Segundo o texto, a política prevê a promoção da saúde e da cultura da paz, o enfrentamento de vulnerabilidades que possam comprometer o desenvolvimento escolar, o fortalecimento da participação da comunidade e a ampliação da comunicação entre escolas e serviços de saúde. Durante a votação, a relatora, a deputada Ana Paula Lima, do PT de Santa Catarina, destacou que a iniciativa fortalece ações já desenvolvidas no ambiente escolar e constrói uma população saudável e consciente.
5: Prevenir não somente as doenças transmissíveis, mas a questão da saúde mental, da cultura da paz, de evitar, por exemplo, que os adolescentes entrem, né, em algum tipo de vício, como o vício de fumo, drogas, álcool, e principalmente para trabalhar o esquema de vacinação. E isto é importante relacionar, porque eles também vão comunicar às suas famílias e à comunidade que as vacinas salvam vidas.
4: O texto aprovado
5: do calendário vacinal dos estudantes, independente da natureza administrativa da escola. Propomos ampliar o alcance da política também às instituições privadas, comunitárias, filantrópicas.
4: A relatora incluiu também no projeto ações específicas de prevenção ao uso de cigarros eletrônicos e outros produtos que contenham nicotina. A medida reforça ações de combate ao tabagismo convencional e a prevenção de doenças crônicas não transmissíveis. O projeto determina ainda que o compartilhamento de informações entre escolas e serviços de saúde observe as regras de proteção de dados pessoais e o sigilo profissional, além de reforçar ações de atualização do calendário vacinal dos estudantes, com participação da comunidade escolar nas atividades de promoção da saúde. A proposta aprovada determina que a Política Nacional de Saúde na Escola observe as diretrizes do Programa Saúde na Escola já existente no governo federal, sendo facultativa para estados, Distrito Federal e municípios. Da Rádio Câmara de Brasília, Sofia Peçanha.
20: Projeto de Fábio Choquete, do União de Santa Catarina, cria a Política Nacional de Atenção ao Diagnóstico Tardio do Transtorno do Espectro Autista. O objetivo, segundo o autor, é garantir acolhimento, atendimento integral e direitos a pessoas identificadas na adolescência, na vida adulta ou na velhice.
16: O projeto de Fábio Choquete prevê atendimento multiprofissional, apoio às famílias e capacitação de especialistas. A proposta também incentiva campanhas de conscientização, pesquisa e ações para ampliar a inclusão social, educacional e profissional de pessoas diagnosticadas.
20: Flávia Moraes, do DB de Goiás, defende a aprovação de projeto que inclui nas ações em saúde previstas pelo governo federal o controle de dispositivo eletrônico para fumar, os chamados vapes. Ela reforça a necessidade de iniciativas de
16: ao e profissional de pessoas diagnosticadas.
20: Flávia Moraes, DB de Goiás, defende aprovação de projeto que inclui nas ações em saúde previstas pelo governo federal o controle de dispositivo eletrônico para fumar, os chamados vapes. Ela reforça a necessidade de iniciativas de
2: fabricação dos vapes no Brasil. Nós criamos, e já é lei, esse já foi aprovado, Agosto Branco, que é o mês de prevenção ao câncer de pulmão.
16: Flávia Moraes ressalta que o projeto também tipifica como crime contra a saúde pública a fabricação, importação, comercialização, distribuição, armazenamento, transporte e propaganda de dispositivos eletrônicos para fumar.
6: Presidência.
20: Presidente da Câmara defende soberania do país na área de saúde. Hugo Mota participou de eventos sobre o tema e a repórter Silvia Munhato acompanhou.
7: O presidente da Câmara dos Deputados, Hugo Mota, disse nessa quarta-feira que não há soberania nacional sem soberania sanitária. Ele discursou no 5º Fórum Saúde, uma parceria da Esfera Brasil e da farmacêutica EMS.
23: Não há soberania nacional plena sem soberania sanitária. Um país que depende do exterior para produzir medicamentos, insumos e tecnologias de saúde é um país vulnerável. Isso a pandemia nos ensinou de forma dura e desse aprendizado nós não podemos esquecer.
7: Segundo Mota, a saúde é um direito constitucional, mas também um pilar estratégico da economia. E citou várias iniciativas na área aprovadas pela Câmara nos últimos tempos, como o programa Agora Tem Especialistas e a regulamentação da reforma tributária, que assegurou o tratamento diferenciado para medicamentos e dispositivos médicos.
23: Temos trabalhado por um ambiente que combine segurança jurídica, competitividade e inovação. Nesse sentido, o marco das pesquisas clínicas colocou o Brasil em novo patamar de atração de investimentos.
7: O presidente da Câmara também destacou a análise do projeto que regula o uso da inteligência artificial. Segundo ele, a Câmara está empenhada em entregar ao Brasil uma regulação equilibrada, que assegure direitos e, ao mesmo tempo, estimule a pesquisa e o desenvolvimento da inteligência artificial e de suas aplicações. Da Rádio Câmara de Brasília, Silvia Munhato.
6: Justiça.
16: Samuel Viana, do União de Minas Gerais, apresentou o projeto que reforça as prerrogativas dos advogados no acesso a certidões e informações de documentos nos órgãos públicos. A proposta obriga a administração a receber os pedidos com prazo para resposta e justificativa em caso de negativa.
20: Samuel Viana considera que a medida reduz obstáculos burocráticos que podem prejudicar a defesa dos cidadãos. O texto classifica como violação de prerrogativa profissional a recusa injustificada, a omissão de resposta ou a negativa sem fundamento legal.
16: Aline Gurgel, do União do Amapá, defende a criação de uma política nacional para aumentar a segurança de recém-nascidos em maternidades e hospitais. O projeto da deputada prevê medidas para evitar o desaparecimento, a troca, o sequestro ou a retirada indevida de bebês.
20: Entre as medidas, Aline Gurgel cita dispositivos de monitoramento, controle de acesso às áreas de internação e protocolos específicos para a alta hospitalar. A proposta também prevê que o Ministério da Saúde estabeleça regras nacionais de prevenção e resposta a ocorrências.
6: Segurança Pública.
16: Proposta veta condenados por agressão contra mulheres de prestar concurso público e ocupar cargos comissionados na administração pública. Autor da matéria, Bebeto, do PP do Rio de Janeiro, defende a necessidade de endurecer o combate à violência de gênero.
24: Isso vem de encontro ao aumento do feminicídio, aumento das agressões contra as mulheres, mesmo com medida protetiva. O agressor de mulher hoje no Brasil, ele não tem medo da lei, ele não tem medo, ele continua praticando com medida protetiva. Existe a maioria, 70% hoje dos mandatos de busca e apreensão, mandato de prisão, é a Lei Maria da Penha no Rio de Janeiro. Porque os agressores de mulheres não têm limite.
20: O parlamentar também cita dados sobre violência contra a mulher no Rio de Janeiro, especialmente na Baixada Fluminense. Bebeto conclui que o projeto pretende ampliar punições e criar mecanismos de restrição para os autores de agressões.
16: Projeto de Andra Moura, do União de Sergipe, autoriza o juiz a decretar a prisão preventiva por iniciativa própria em situações de extrema urgência. A proposta permite a prisão sem pedido prévio da polícia ou do Ministério Ministério Público quando houver risco à vida da vítima ou de testemunha.
20: De acordo com Yandra Moura, a mudança busca dar resposta rápida em casos de crimes hediondos ou violência doméstica contra vulneráveis. Para ela, a atuação do juiz evita que a burocracia prejudique a proteção imediata às vítimas.
16: Termina agora o Jornal Câmara dos Deputados, produzido pela Rádio Câmara, com trabalhos técnicos de Wellington Teles e apresentação de Márcio Aquiles Sardi e Val Monteiro. Boa noite.
20: A Voz do Brasil volta na segunda-feira. Boa noite e bom final de semana.
16: Boa noite.
20: A Voz do Brasil volta na segunda-feira. Boa noite e bom final de semana.

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0: salva de palmas pra Yasmin Santos.
1: Yasmin Santos!
2: Yasmin Maria!
3: Muito bom, Yasmin.
1: Que energia linda!
3: Obrigado, meu amor, que Deus te abençoe.
2: Obrigado pelo convite, tá?
1: A gente que agradece.
2: Realização de um grande sonho estar aqui com vocês.
1: Obrigado por ter vindo a brilhantar essa noite com a gente.
2: Muito, muito, muito.
1: Amém. Tamo junto. Conta com a gente sempre. Faz muito barulho pra Yasmin Santos, por
2: muito
1: favor, gente!
2: São Paulo!
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5: 8:55.
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